0: e outros meios de prova aceitos legalmente. A partir da resolução, fica instituída uma fase de triagem nas operações. Nesta etapa, poderá ser utilizado o pré-teste ou teste passivo de alcoolemia. O resultado dessa primeira fase não poderá isoladamente gerar autuação ou caracterizar a condução sob influência de álcool. Nesses casos, será necessária a continuidade das avaliações previstas na norma, como o uso do bafômetro.
1: E Luana, a nova regra detalha mecanismos para situações que possam interferir no resultado do bafômetro?
0: Detalhe sim, Luciana. Em situações envolvendo produtos que podem deixar temporariamente resíduos de álcool na boca, como o consumo de bombom de licor, pão de forma ou enxaguante bucal, a norma estabelece que deverá ser feito um novo teste. Isso pode ocorrer também quando algum fator técnico ou operacional comprometer o resultado válido.
2: Luana, a nova resolução também prevê o uso de equipamentos adicionais para verificar o uso de substâncias psicoativas, como drogas ilícitas?
0: Prevê sim, Luciana. A norma permite o uso de equipamentos para identificar a presença de outras substâncias além do álcool, capazes de alterar e comprometer a capacidade de dirigir, como drogas ilícitas e substâncias que determinem dependência. De acordo com a norma, o auto de infração deverá conter o tipo de substância detectada pelo equipamento. Para serem usados na fiscalização, os equipamentos deverão ser certificados pelo INMETRO. O texto regulamenta a possibilidade de testes toxicológicos e outros meios técnicos ou científicos para constatar a influência de substâncias psicoativas.
1: E Luana, naquele caso que o condutor se nega a fazer os testes quando solicitado, ainda continua valendo?
0: Continua assim, Luciana. Neste caso, o motorista continuará sujeito à multa e suspensão do direito de dirigir por 12 meses. Mas o Manual Brasileiro de Fiscalização de Trânsito foi atualizado para detalhar e padronizar a atuação em casos de recusa ao teste. Para o condutor que não realizar o procedimento, a norma estabelece como cada situação deve ser registrada e determina que em uma mesma abordagem não sejam lavrados simultaneamente autos de infração por dirigir sob influência de álcool ou outras substâncias psicoativas e por se recusar ao exame. Nos casos de acidentes que resultem em óbito, o motorista será obrigado a fazer exame para detectar álcool ou outras substâncias psicoativas.
2: Luana, foram criadas novas penalidades ou infrações com a medida?
0: Foram não, Luciano. A atualização da Lei Seca não altera ou cria novas penalidades, apenas regulamenta os critérios de fiscalização e de comprovação de infração. A norma atualiza procedimentos vigentes desde 2013 e também estabelece o modo de identificação de outras substâncias psicoativas. As novas regras entram em vigor após a publicação da norma no Diário Oficial da União. Os equipamentos para exames toxicológicos poderão ser usados imediatamente após a publicação, a depender apenas da disponibilidade e da existência de equipamentos certificados conforme os requisitos estabelecidos pela resolução. Luciana e Luciano, volto com vocês.
1: Muito obrigada, Luana Karen, pelas informações ao vivo aqui na Voz do Brasil.
2: Mais de 1 milhão de ligações já foram recebidas este ano pelo Ligue 180.
1: A central de atendimento à mulher é gratuita e recebe denúncias, pedidos de informações e dá orientações relacionadas à proteção da mulher.
3: O Ligue 180 recebeu 1.035.647 ligações de janeiro até julho deste ano, o equivalente a 4.884 chamadas por dia. A central de atendimento à mulher é gratuita e serve não apenas para denúncias, mas também para pedidos de informação e orientações sobre os serviços da rede. O estado de São Paulo liderou os atendimentos no primeiro semestre, com mais de 106 mil ligações recebidas. Em seguida, vem Rio de Janeiro, Minas Gerais, Bahia e Rio Grande do Sul. Estela Bezerra, secretária nacional de enfrentamento à violência contra mulheres, aponta qual tem sido o papel deste canal.
4: O canal 180, ele tem uma importância de demonstrar à população o como a conscientização sobre violência contra as mulheres tem ampliado. Antes você só considerava violência contra as mulheres feminicídio e agressão física. Hoje você tem denúncias de violência psicológica, que é a primeira no ranking das denúncias. A gente tem denúncias de violências digitais, que é uma violência nova, contemporânea, né, que não se percebia dessa maneira.
3: A violência psicológica respondeu por 35% das mais de 98 mil denúncias recebidas pelo canal nesta primeira metade do ano. Em seguida, vem a violência doméstica, com mais de 24 mil ligações. Também foram registrados casos de violência moral e patrimonial. Se você é mulher e está sofrendo algum tipo de violência ou conhece alguém nesta situação, ligue 180 ou envie uma mensagem pelo WhatsApp. WhatsApp 61 96 10 0180. O serviço funciona 24 horas, 7 dias por semana. O atendimento é feito em português, inglês ou espanhol e ainda na língua brasileira de sinais. Reportagem Graziela Mendonça.
2: Estão abertas as inscrições para uma capacitação online em inteligência artificial voltada para mulheres à frente de pequenos negócios.
1: A iniciativa oferece 5 mil vagas, sendo metade delas para mulheres negras.
2: As atividades começam em 1º de setembro e vão tratar do uso da inteligência artificial em áreas como gestão, planejamento, marketing, vendas, atendimento ao cliente, análise de dados, produtividade e inovação.
1: Ao final do curso, 50 negócios poderão ser selecionados para receber um investimento inicial, destinado à implementação dos projetos desenvolvidos durante a formação.
2: As interessadas podem se inscrever até o dia 20 de outubro no portal do Ministério do Empreendedorismo, da Microempresa e da Empresa de Pequeno Porte.
1: E professores da educação básica de todo o país podem realizar cursos sobre inteligência artificial, IA, de graça.
2: A formação continuada está disponível no ambiente virtual de aprendizagem do Ministério da Educação, AVAMEC.
5: Os cursos tratam desde os conceitos básicos de IA até a aplicação das ferramentas em atividades de sala de aula. Cada participante pode organizar o próprio ritmo de estudos e há formações voltadas para o ensino fundamental e para o ensino médio. Entre os assuntos abordados estão uso pedagógico da IA, criação de recursos digitais, planejamento de atividades e o uso responsável das ferramentas. Os conteúdos também tratam de temas como autoria, pensamento crítico, proteção de dados, segurança digital e avaliação das informações produzidas por ferramentas de inteligência artificial generativa. Os cursos variam entre 20 a 180 horas de duração. Para se inscrever, basta acessar o AVAMEC, fazer login ou criar uma conta na plataforma. O endereço é avamec.mec.gov.br. Priscila Machado, para a Voz do Brasil.
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7: Olá, meu nome é Ana Júlia Toches e a minha pergunta é: eu devo começar pelas questões fáceis ou difíceis do Enem?
1: Quem responde é o professor de matemática Marcelo Almeida, que aproveita para dar mais dicas para se sair bem na prova.
8: Olá pessoal, estou aqui para trazer para vocês uma dica muito importante. Você que está se preparando para as provas do Enem que estão chegando e precisa aumentar sua nota em matemática. Muitas vezes o estudante se apega nas questões difíceis e acaba perdendo muito tempo em resolução dessas questões. Dica: questões fáceis e médias são as questões que vão aumentar em muito a sua nota em matemática. Acertem questões fáceis, acertem. Não erre uma questão fácil. E em matemática, onde a gente vê essas questões? Estatística básica, média, moda, mediana, gráfico, interpretação gráfica. São questões que muita gente, por achar que é fácil, acaba deixando de estudar. Então, dica: pegue as provas anteriores e faça todas essas questões. Tenho certeza que vai dar bom demais.
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2: Duas Duas novas canetas emagrecedoras à base de semaglutida foram aprovadas pela Agência Nacional de Vigilância Sanitária, Anvisa.
1: Uma das canetas é genérica, produzida por farmacêutica brasileira.
2: A semaglutida é um medicamento que age de maneira similar ao hormônio GLP-1 e, com isso, reduz apetite, diminui as taxas de açúcar no sangue e tem sido amplamente utilizado para o controle da obesidade.
1: Com a queda da patente do primeiro medicamento comercial à base de semaglutida, a agência tem analisado e liberado pedidos de laboratórios para produzir medicamentos similares e genéricos.
2: Em conversa com a Voz do Brasil, a diretora da Anvisa, Daniela Marreco, explica como é o processo de análise para esses pedidos e os riscos do uso de canetas falsificadas. Acompanhe.
9: Diretora Daniela Marreco, da Agência Nacional de Vigilância Sanitária, é um prazer ter a senhora conosco aqui na Voz do Brasil. Bom, vamos começar então explicando para o nosso ouvinte como é que funcionam esses processos de registro, quanto tempo em média eles duram?
10: Os processos de registro de medicamentos realizados pela Anvisa, eles têm como base avaliar aspectos essenciais do medicamento, que é a qualidade, a segurança e a eficácia daquele medicamento. A gente também verifica, no âmbito dessa análise, as boas práticas de fabricação, ou seja, se a empresa fabricante daquele medicamento cumpre as boas práticas durante o processo produtivo. Esse prazo de avaliação, ele depende não só do tempo que a Anvisa leva para avaliar toda essa documentação que é apresentada pela empresa, mas também do prazo que as empresas precisam para cumprir eventuais questionamentos que sejam feitos pela agência.
2: A Anvisa baseia toda a sua avaliação em documentos apresentados pelos laboratórios interessados no registro, né? Ela pode pedir algum tipo de complementação nas pesquisas, por exemplo, para atender aos quesitos de eficácia ou de segurança?
10: Com certeza, isso acontece na maior parte dos casos após a avaliação da documentação que é inicialmente apresentada pela empresa. Caso fique qualquer dúvida ou qualquer necessidade de complementação dos dados que foram apresentados, a Anvisa faz solicitações adicionais para o laboratório fabricante para que ele complemente a documentação de qualidade ou a documentação de segurança e eficácia daquele medicamento para que a gente possa, ao final do processo, ter certeza em relação ao cumprimento de todos os critérios necessários para dar segurança à população ao uso daquele medicamento que foi aprovado pela agência.
9: Agora, no caso de princípios ativos como o da semaglutida, já tinha um medicamento prévio com registro e a patente dele caiu. Isso torna mais fácil conseguir o registro das novas medicações em relação, por exemplo, a medicamentos que ainda não tem nenhum no mercado?
10: Sim, são processos de avaliação diferentes. Quando o medicamento é novo, é inédito no país, a empresa precisa, além da documentação de qualidade, ela precisa comprovar também a segurança e a eficácia daquele medicamento por meio de estudos clínicos. Então, é um dossiê com dados adicionais que envolvem a realização dessas etapas de estudo clínico. No caso dos medicamentos que são cópias ou que são similares a um outro medicamento registrado, nós vamos comparar esses novos medicamentos ao medicamento de referência, esse medicamento anterior que já tinha registro na Anvisa. Então, eles vão poder apresentar provas comparativas, é uma caracterização bastante extensa em termos físico-químicos, mas de forma comparativa ao medicamento que já comprovou esses aspectos de qualidade, segurança e eficácia. Então, sim, nós podemos dizer que é um processo um pouco mais fácil para essa comprovação dos critérios técnicos necessários para o registro.
2: Diretora, já existem muitos vídeos na internet circulando falando sobre novos princípios ativos que seriam ainda mais eficazes que a semaglutida e a tirzepatida, que são os dois mais utilizados atualmente, né? Seria o caso da retatrutida, que provocaria uma perda de peso mais rápida e ainda maior. Esse princípio não está aprovado ainda no Brasil, né?
10: Isso, perfeito. A retatrutida ainda não tem um pedido de registro aqui na Anvisa, é um medicamento que se encontra ainda em etapa de estudo clínico, então nós não podemos afirmar nem qualidade, nem segurança, nem eficácia em relação a esse produto. A gente precisa aguardar que ele complete o seu desenvolvimento clínico, que ele seja submetido para análise da Anvisa, para aí sim a gente ter qualquer conclusão em relação aos efeitos desse produto.
9: Agora, diretora, junto com o sucesso das canetas, veio também Claro, como sempre, as falsificações, a entrada no país de versões de marcas que não passaram pelo processo de registro na Anvisa. Quais são os controles que a Anvisa faz e quais os riscos de o consumidor usar esses medicamentos que não tenham passado por esses controles?
10: A Anvisa tem intensificado muito durante esse ano de 2026 a fiscalização em relação a esses produtos, que são produtos irregulares, produtos que, como você colocou, não passaram pela avaliação da agência, com o objetivo de proteger a saúde da população para que não utilize esses produtos. Em relação aos riscos, como são produtos que não passaram pela avaliação da Anvisa, a gente não consegue saber quais são as substâncias, qual é a composição daquele produto, quais são os critérios de eficácia, ou seja, aquele produto vai realmente funcionar quando foi utilizado pelo paciente, qual é a população que poderia utilizar aquele produto e, principalmente, quais são os riscos para as pessoas que utilizarem esses produtos que não tiveram uma avaliação pela Anvisa. Então, consideramos, sim, bastante perigoso e, em termos de segurança, para o paciente utilizar produtos que não estão regularizados, pode, sim, trazer um risco à saúde das pessoas.
2: Se a pessoa quiser conferir se uma determinada marca, algum medicamento está aprovado pela Anvisa, como é que ela deve proceder? É possível fazer a consulta no site da agência, por exemplo?
10: Sim, é possível. No site da Anvisa existe um mecanismo de busca, consulta de produtos regularizados. Esse site de consulta, ele é dividido de acordo com todas as categorias de produtos que a agência regula. Se a pessoa buscar na parte de medicamentos, ela pode digitar ali o nome comercial do medicamento, ela pode digitar a substância ativa. Existem vários critérios de busca que o cidadão pode utilizar para conseguir conferir se aquele medicamento está de fato registrado e regularizado no Brasil. Além disso, o medicamento também, quando o paciente adquire aquele produto, ele vai ter um número de registro identificado na caixinha do medicamento, número de registro na Anvisa, e por meio desse número, a pessoa também consegue, no nosso site, localizar se o produto é ou não um produto regular perante a agência.
9: Muito bem, nós conversamos com Daniela Marreco, diretora da Agência Nacional de Vigilância Sanitária, Anvisa. Muito obrigada, diretora, pela sua entrevista aqui à Voz do Brasil.
10: Eu que agradeço.
1: A aproximação entre o Brasil e os países do Sudeste Asiático está no centro da agenda do secretário-geral da ASEAN, Cao Kim Hong, em Brasília.
2: Em reunião com o ministro das Relações Exteriores, Mauro Vieira, foram discutidas formas de ampliar o comércio, os investimentos e a cooperação em áreas como transformação digital, segurança alimentar e sustentabilidade.
11: Comércio, investimentos, transformação digital, segurança alimentar e sustentabilidade estiveram entre os temas tratados durante a visita do secretário-geral da Associação de Nações do Sudeste Asiático, Cao Kim Hong, a Brasília. Hong foi recebido nesta terça-feira no Palácio do Itamaraty pelo ministro das Relações Exteriores, Mauro Vieira. Segundo o chanceler brasileiro, o encontro tem como objetivo aprofundar a relação política e econômica do Brasil com os países do Sudeste Asiático e ampliar a cooperação com a ASEAN e seus Estados-membros.
12: O comércio Brasil-ASEAN tem crescido a uma média de 13% a cada ano desde 2020. Nesse ritmo, o intercâmbio comercial deverá ultrapassar aquele com parceiros tradicionais do Brasil, como os Estados Unidos ou a União Europeia, num futuro próximo. O Brasil já exporta mais para a Indonésia, para o Vietnã e para a Malásia e Tailândia do que para a França.
11: Fazem parte da ASEAN 11 países: Brunei, Camboja, Indonésia, Laos, Malásia, Mianmar, Filipinas, Singapura, Tailândia, Timor-Leste e Vietnã. Em 2025, o comércio entre o Brasil e países do grupo somou mais de 38 bilhões de dólares. O bloco foi o quinto maior parceiro comercial do Brasil, atrás de China, União Europeia, Estados Unidos e Mercosul. Mauro Vieira destacou ainda que a visita faz parte da estratégia brasileira de diversificação das parcerias externas e de fortalecimento da presença brasileira em diferentes regiões do mundo.
12: O aprofundamento da relação com a ASEAN está em plena sintonia com as prioridades da política externa brasileira: a diversificação das parcerias econômicas, o estreitamento dos vínculos com regiões regiões que são destino importante de nossas exportações, a coordenação em temas multilaterais e o fortalecimento da cooperação Sul-Sul.
11: Esta é a primeira visita de um secretário-geral da ASEAN ao Brasil. Além do Itamaraty, a agenda também inclui encontros com outras autoridades dos ministérios, além de contatos com representantes empresariais e acadêmicos brasileiros. Reportagem Gabriela Noronha.
1: Começou hoje o pagamento da parcela do Bolsa Família referente ao mês de agosto.
2: Os depósitos vão ser realizados até o dia 31 de agosto.
1: O calendário segue de acordo com o dígito final do NIS impresso no cartão dos beneficiários.
13: Os repasses do Bolsa Família de agosto começam nesta terça-feira, dia 18, e vão até o dia 31. O valor médio do benefício este mês é de R$ 678,35. O pagamento é feito de acordo com o último dígito do número de identificação social, o NIS, que cada família tem no cartão do programa. Recebem primeiro famílias com o NIS terminado em 1 e assim sucessivamente até o NIS final 0, no dia 31 de agosto. Para receber o benefício, as famílias devem atender aos critérios do programa, manter o cadastro único atualizado e cumprir as condicionalidades nas áreas de saúde e educação. Para verificar a situação do benefício, extratos e valores, o beneficiário pode consultar os aplicativos do Bolsa Família e Caixa Tem. O Disque Social, pelo número 121, também está disponível para atendimento ao público. A ligação é gratuita de todo o Brasil. Reportagem Érica Brás.
2: Lembrando que o pagamento é unificado às famílias que vivem em locais em situação de emergência ou calamidade pública decretada pelo governo federal.
1: De hoje já podem ser atualizadas as informações do indicador de capacidade municipal.
2: As informações são utilizadas para acompanhar diferentes aspectos da capacidade do município na área de proteção e defesa civil.
1: Os municípios têm até o dia 31 de outubro para preencher o formulário em defesacivil-icm.com.br.
2: E essas foram as notícias do governo federal.
1: Uma realização da Secretaria de Comunicação Social da Presidência da República.
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1: Fique agora com as notícias do Poder Judiciário e do Congresso Nacional. Uma boa noite.
2: Boa noite para você e até amanhã.
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16: CNJ lança a cartilha Remuneração de Magistrados e Magistradas.
17: TSE esclarece que é falso que a urna eletrônica exibe a mensagem confirma o seu voto.
16: STJ valida a eliminação de candidato a policial penal com histórico social incompatível.
17: Boa noite, eu sou Leandro Bezerra.
16: E eu sou Walter Lima.
17: O Conselho Nacional de Justiça lançou nesta terça-feira a cartilha Remuneração de Magistrados e Magistradas. Dúvidas frequentes?
16: O material detalha a decisão do Supremo Tribunal Federal sobre o tema e as medidas do CNJ para fiscalizar e dar mais transparência aos pagamentos da magistratura. Repórter Carolina Chaves.
18: A publicação reúne o histórico de normas e traz um formato prático de perguntas e respostas com links diretos para a legislação. A cartilha está disponível no site do CNJ para acesso de toda a sociedade. Durante a reunião, o presidente do CNJ e do STF, ministro Edson Fachin, fez um pronunciamento.
19: Criamos o Observatório Nacional de Integridade e Transparência. Ampliamos os mecanismos de controles, disponibilizamos dados em volume sem precedentes e temos agora um contra-cheque único a caminho e todas as rubricas conhecidas e uniformizadas.
18: O ministro Fachin destacou que o judiciário está aberto ao controle social, mas ressaltou que questionamentos legítimos não podem ser confundidos com campanhas de descredibilização.
17: STJ considera válida a eliminação de candidato em concurso público para o cargo de policial penal.
16: Mesmo sem condenação criminal definitiva, havia registros policiais, processos arquivados e o inquérito em andamento. Fátima Uchoa.
20: Após ser eliminado do certame, o candidato impetrou o mandado de segurança. O juízo concedeu liminar para que ele participasse do curso de formação, mas o Tribunal de Justiça do Rio Grande do Sul revogou a medida, o que o levou a interpor recurso no STJ. E a segunda turma decidiu que foi legal a exclusão. Para o relator ministro Marco Aurélio Belize, o histórico comportamental do candidato é incompatível com

0: circulando pelas redes sociais é falsa. A mensagem enganosa diz que se a eleitora ou eleitor apertar a tecla confirma antes da suposta frase aparecer na tela, o voto será anulado. Isso não acontece. A Justiça Eleitoral informa que a urna não tem qualquer mecanismo que anule o voto por esse motivo. É importante não confundir. A mensagem que aparece na tela antes de concluir cada voto é confira seu voto e não confirma o seu voto, como alegam as publicações falsas.
1: Advogado da Caixa consegue restabelecer salário que foi reduzido após ação trabalhista contra o banco.
2: Para a Justiça Trabalhista, houve indícios de retaliação. Repórter Rafael Silva.
3: O advogado entrou com ação na Justiça do Trabalho pedindo redução de jornada para 4 horas por dia, conforme prevê o Estatuto da Advocacia. A Caixa concordou, mas reduziu o salário do empregado. Ele alegou retaliação por parte do banco e pediu a manutenção do salário em nova ação judicial. O Tribunal Superior do Trabalho reconheceu a represália e manteve a decisão de restabelecer o salário do advogado. Para os ministros, a Caixa agiu de forma abusiva ao alterar a jornada e diminuir a remuneração sem respaldo legal. A decisão foi unânime.
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1: A você, uma boa noite.
2: E até amanhã.
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6: Eu sou Paula Groba.
7: E eu sou Humberto Pinheiro.
6: E estes são os destaques de hoje do Jornal do Senado, que começa agora.
7: Política de combate à violência contra a mulher pode ser votada no próximo esforço concentrado.
6: Projeto que proíbe cotas em residências médicas divide opiniões no Senado.
7: Eleições 2026. Candidaturas femininas ao Senado crescem e chegam a todos os estados.
6: Boa noite.
7: Boa noite.
6: O combate à violência contra a mulher pode ganhar uma nova estrutura nacional, com mais integração entre os serviços públicos e garantia de continuidade das políticas de proteção.
7: É o que prevê um projeto do senador Paulo Paim, do PT do Rio Grande do Sul, que está em regime de urgência para votação no plenário. A proposta deve ser votada no próximo esforço concentrado. As informações com o repórter César Mendes.
8: O projeto do senador Paulo Paim, do PT gaúcho, que cria a Política Nacional de Enfrentamento à Violência contra a Mulher, busca respostas mais efetivas para as vítimas, continuidade nas políticas e um maior controle social para a proteção dos direitos das mulheres. Relatora, a senadora Damaris Alves, do Republicanos do Distrito Federal, explicou por que é tão importante transformar em lei as ações destinadas ao combate da violência de gênero no país.
9: Para que haja continuidade, que ninguém interrompa a política pública de enfrentamento à violência contra a mulher.
8: Damaris se comprometeu com Paim a encaminhar a votação do projeto na CDH no próximo esforço concentrado, no início de setembro, e diz que vai levar ao presidente do Senado, Davi Alcolumbre, o pedido de urgência com a sugestão de que o texto seja votado em plenário durante os 21 dias de ativismo pelo fim da violência contra a mulher, de 20 de novembro a 10 de dezembro.
6: E pequenos criadores terão mais opções para alimentar os rebanhos por meio do programa de venda em balcão. Além do milho, a Conab poderá adquirir sorgo, caroço de algodão, farelo de soja e farelo de milho.
7: Após a aprovação pelos senadores, foi sancionada pelo presidente da República a lei que amplia o programa de venda em balcão para alimentação animal. Um dos objetivos é facilitar o acesso de pequenos criadores e cooperativas aos estoques públicos de ração. Repórter Pedro Pincer.
10: O Poder Executivo sancionou a lei que altera o programa de venda em balcão e a Lei de Política Agrícola de 1991. A proposta foi aprovada pelo Senado antes de virar lei. A nova regra amplia a lista de produtos que podem ser adquiridos pela Companhia Nacional de Abastecimento, a Conab, para a alimentação animal. Entram nessa lista milho, sorgo, farelo de soja, farelo de milho e outros produtos, com preço de até 25% acima do mínimo vigente no estado onde ocorrer a compra. A relatora no Senado, senadora Tereza Leitão, do PT de Pernambuco, explicou a importância da medida para o setor.
11: É muito importante.

0: O momento atual que nós vivemos com a ameaça dos impactos climáticos provocados pelo El Niño. Ele faz uma adaptação dos instrumentos consolidados a esses novos desafios climáticos e de mercado, quando o acesso à alimentação animal é decisiva para mitigar perdas. Ele fortalece a produção e a renda rural, amplia a capacidade de resposta do Estado e contribui para a segurança alimentar do Brasil.
1: A lei estabelece limites mensais de compra de 27 toneladas para pequenos criadores cadastrados no Sistema de Cadastro Nacional de Produtores Rurais e demais agentes e de 80 toneladas para cooperativas e associações de agricultores familiares.
2: E virou lei a medida provisória aprovada pelo Congresso que socorreu regiões afetadas por desastres naturais.
3: Os recursos destinados somam 350 milhões de reais. A reportagem é de Herman Kulitz.
4: O crédito extraordinário de 350 milhões de reais cobrirá ações emergenciais de proteção e defesa civil em regiões atingidas por desastres naturais, como excesso de chuvas ou seca e estiagem intensas no início de 2026. Os fenômenos afetaram aproximadamente 5 milhões de pessoas nas 5 regiões do país. A relatora da proposição, senadora Tereza Cristina, do Progressistas de Mato Grosso do Sul, deu parecer favorável à medida, em solidariedade aos que sofreram os prejuízos. Por isso, defendeu a distribuição equilibrada do dinheiro por todas as regiões.
5: Diante de desastres que já atingiram milhões de brasileiros, socorrer as vítimas é dever do Estado. Por isso, meu voto é pela aprovação deste crédito de 305 milhões de reais, porque responsabilidade fiscal, antes de ser controle de despesa, é também sensibilidade com quem perdeu a casa, a lavoura e o meio de vida.
4: Os recursos poderão ser usados para assistência humanitária e restabelecimento de serviços essenciais.
2: E o presidente do Senado, Davi Alcolumbre, acompanhou o presidente Lula nesta segunda-feira em uma visita a um navio sonda da Petrobras em Oiapoque, no Amapá. A agenda ocorreu após a Petrobras anunciar a presença de petróleo em um poço exploratório na bacia da Foz do Amazonas.
3: Alcolumbre destacou o potencial de geração de riquezas para o país e defendeu que os brasileiros decidam sobre o futuro da exploração de petróleo na região. Segundo ele, os recursos do petróleo podem contribuir para a educação e a saúde públicas, além de gerar emprego e renda.
6: Nós sabemos o que a riqueza do petróleo é transformada para a vida das pessoas, sobretudo com os recursos do Fundo Social que vão para a educação pública brasileira e para a saúde pública brasileira.
2: O projeto de lei que proíbe a adoção do sistema de cotas no ingresso dos programas de residência médica foi alvo de debate na Comissão de Direitos Humanos.
3: Na audiência pública interativa, senadores, representantes de ministérios e de conselhos discutiram se as regras de acesso à formação acadêmica devem valer também para a seleção da especialização. Repórter Douglas Castilho.
7: O autor do requerimento para a reunião, senador Paulo Paim, do PT do Rio Grande do Sul, se manifestou contra o avanço da proposta, lembrando que é um defensor histórico das ações afirmativas no Senado Federal.
8: A política de cotas não é um privilégio, é simplesmente um instrumento de correção de desigualdades históricas e de ampliação de oportunidades. Não estamos discutindo apenas uma regra de seleção para programas de residência. Estamos discutindo que país queremos.
7: O autor do texto, o senador doutor Irã, do PP de Roraima, também se afirmou partidário das medidas de equidade, mas acredita que a existência desse tipo de política na graduação já cumpre a função de reduzir desigualdades, devendo prevalecer a partir dessa etapa a pura avaliação de competência.
9: Quando a gente entra na faculdade, a gente tem as mesmas oportunidades, os mesmos professores, e hoje com a internet, com a democratização do conhecimento, depois disso tudo, a gente ainda tem cota para fazer residente? Não.
7: O projeto já recebeu o relatório favorável do senador Márcio Bittar, do PL do Acre, e encontra-se pronto para a votação na comissão.
10: Eleições 2026.
2: O número de mulheres na disputa por uma vaga no Senado cresceu nas eleições de 2026. São 69 candidatas, o maior número das três últimas eleições.
3: Mas mesmo com o avanço, elas ainda são minoria entre os concorrentes. Neste ano, as mulheres representam 22% das candidaturas ao Senado. O repórter Alexandre Campos mostra como está a participação feminina nessa disputa.
10: O número de candidatas representa 22% do total de candidaturas registradas neste ano. Para mudar esse cenário, o Senado, além de analisar projetos que visam aumentar a participação feminina na política e combater a chamada violência política de gênero, também lançou o Guia da Candidata. O manual, com linguagem clara e prática, traz orientações sobre diversos pontos durante o processo eleitoral e sobre o caminho para ocupar espaços de poder com segurança, informação e autonomia. Em sessão especial em março deste ano, a então senadora e procuradora da mulher no Senado, Augusta Brito, lamentou a necessidade de uma publicação como essa.
11: A política não é neutra. Mulheres enfrentam dificuldades maiores de acesso a financiamentos, às redes de apoio, à visibilidade, bem como são alvos mais frequentes de ataques, de desinformação e de violência política.
10: Dos atuais 54 senadores em final de mandato, 32 vão tentar a reeleição. Quanto à idade, três candidatos têm mais de 90 anos e 20 têm menos de 40. No critério cor-raça, dois afirmaram que são amarelos, 192 brancos, 4 indígenas, 88 pardos e 29 pretos.
3: Com trabalhos técnicos de João Lira, o Jornal do Senado fica por aqui. Acompanhe agora as notícias da Câmara dos Deputados. Boa noite.
2: Boa noite e até amanhã.
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13: Câmara cria símbolo para conscientizar a população sobre doenças raras.
14: Avança a proposta que institui Dia Nacional sobre Climatério e Menopausa.
13: Deputados devem regulamentar a produção celular de proteínas animais.
14: O projeto prevê verba específica da primeira infância no orçamento público.
13: Boa noite. Já está pronto para entrar na pauta de votações do plenário da Câmara, projeto que prevê detalhamento de recursos da primeira infância no orçamento público. A repórter Paula Bittar traz mais informações sobre a proposta.
15: A Comissão de Constituição e Justiça da Câmara aprovou um projeto que torna obrigatória a inclusão de quadros específicos no orçamento público para detalhar os recursos destinados à primeira infância, ou seja, a crianças de 0 a 6 anos de idade. De acordo com o projeto, os quadros deverão ser anexos à Lei Orçamentária Anual e ao relatório resumido da execução orçamentária e discriminar as despesas em educação, saúde, assistência social e ações intersetoriais que tenham como beneficiárias diretas crianças de até 6 anos e suas famílias. A autora da proposta, a deputada Laura Carneiro, do PSD do Rio de Janeiro, afirma que a criação do quadro Orçamento Criança é mais um passo no sentido de garantir políticas públicas para essa faixa etária.
16: Sem recursos, sem garantia de orçamento, dificilmente as políticas públicas podem ser levadas a cabo. Então não adianta a gente criar legislação, a gente ter a vontade política se a gente não tiver os recursos necessários para implementá-las. E a fiscalização dessas políticas se faz através do orçamento. Então, garantir a existência desses recursos, o levantamento desses recursos, os dados, são absolutamente necessários à política de proteção à infância e adolescência brasileiras.
15: A proposta que torna obrigatória a inclusão de quadros específicos no orçamento público para detalhar os recursos destinados à primeira infância ainda precisa ser analisada pelo plenário antes de seguir ao Senado. Da Rádio Câmara, de Brasília, Paula Bittar.
12: Educação.
14: Ayrton Faleiro, do PT, celebra a expansão do ensino superior no Pará. O congressista registra a criação de novas unidades federais no estado e o envio de verbas para apoiar a cultura e o esporte amador na região.
13: O legislador defende as políticas e programas como o Pé de Meia para garantir a conclusão da educação escolar e o ingresso no ensino superior. Ayrton Faleiro cumprimenta os mais de 100 líderes juvenis com quem se reuniu para traçar ações de apoio à educação e ao esporte.
14: Santim Roveda, do União, comemora a liderança do Paraná no IDEB, mantida nos resultados de 2025. O deputado atribui o desempenho aos investimentos do governo estadual na estrutura das escolas, na alimentação dos estudantes e na qualificação dos profissionais da educação.
13: Santim Roveda também cita a climatização das salas de aula e a oferta diária de proteína animal na merenda entre as medidas adotadas pela rede estadual. O parlamentar ainda destaca a seleção técnica de profissionais para as chefias dos núcleos regionais de educação.
14: Inácio Arruda, do PCdoB, comemora os resultados da educação pública no Ceará. Segundo o parlamentar, 80 das 100 melhores escolas públicas de ensino fundamental do país estão no estado, conquista que ele atribui a políticas de educação e ao trabalho de professores e municípios.
13: Inácio Arruda também ressalta iniciativas como a ampliação das escolas de tempo integral e a formação e valorização dos professores. Ele cita municípios como Sobral, Coreaú, Cruz, Pires Ferreira e Pedra Branca, entre os que possuem escolas de destaque.
14: General Girão, do PL, critica a política de aprovação de alunos adotada no Rio Grande do Norte. Ele conta que estudantes do ensino médio podem avançar de ano mesmo reprovados em até 6 disciplinas, o que, na avaliação do parlamentar, engana os resultados da educação no estado.
13: General Girão questiona os resultados divulgados pelo IDEB para o Rio Grande do Norte, afirmando que os indicadores de matemática e português pouco avançaram. Para ele, a política adotada pelo governo do estado não representa uma melhoria efetiva na qualidade do ensino.
12: Saúde.
14: A criação de um Dia Nacional de Conscientização sobre o Climatério e a Menopausa avançou na Câmara, com a aprovação da proposta pela Comissão de Saúde. Quem informa é a repórter Júlia Lopes.
17: A Comissão de Saúde da Câmara dos Deputados aprovou um projeto que cria o Dia Nacional de Conscientização sobre o Climatério e a Menopausa, a ser celebrado em 18 de outubro. A proposta da deputada Ana Paula Lima, do PT de Santa Catarina, busca ampliar a informação sobre os sintomas, impactos e tratamentos desse período, além de incentivar as mulheres a procurarem acompanhamento médico. O climatério é uma fase de transição que antecede e inclui a menopausa. Com a queda hormonal, podem surgir sintomas como ondas de calor, insônia, alterações de humor e dores nas articulações. Especialistas destacam que o tratamento deve ser individualizado de acordo com a necessidade de cada paciente. Para a deputada Ana Paula Lima, muitas mulheres passam por essa fase sem identificar os sintomas e sem receber orientação adequada.
18: É que muitas mulheres passam por essa etapa e elas não são identificadas e elas precisam fazer a reposição hormonal, se assim desejarem e se assim forem orientadas pelo médico que faz a assistência.
17: O projeto também prevê ações de conscientização, como palestras, seminários, campanhas nos meios de comunicação e redes sociais, além da distribuição de materiais informativos. Além da proposta, a Comissão de Saúde também aprovou a criação da Subcomissão Especial de Climatério e Menopausa, para aprofundar o debate sobre o tema. O projeto que institui o Dia Nacional de Conscientização sobre o Climatério e a Menopausa segue agora para análise na Comissão da Mulher. Da Rádio Câmara de Brasília, Júlia Lopes.
13: O projeto prevê a instalação de bebedouros e pontos de água potável em locais públicos de grande circulação, como praças, parques e áreas de lazer. O autor da proposta, Paulo Teixeira, do PT de São Paulo, afirma que a medida amplia o acesso gratuito à água e estimula hábitos saudáveis de hidratação.
14: Paulo Teixeira acrescenta que a iniciativa ajuda as cidades a enfrentar os efeitos das ondas de calor, priorizando áreas vulneráveis e locais com grande exposição a altas temperaturas. O texto ainda incentiva o uso de garrafas reutilizáveis para reduzir o consumo de embalagens plásticas descartáveis.
12: Segurança Pública.
13: Aloysio Mendes, do Republicanos do Maranhão, foi indicado para presidir a comissão especial que vai discutir a redução da maioridade penal para 16 anos. Apesar de ser favorável à proposta, o deputado afirma que guiará os trabalhos com isenção e responsabilidade.
14: Aloysio Mendes informa que o colegiado ouvirá autoridades e especialistas antes de votar a proposta. Segundo ele, mais de 80% da população apoia a redução da maioridade penal, rejeita a impunidade e cobra medidas mais duras duras contra crimes cometidos por jovens.
13: Juliana Cardoso, do PT de São Paulo, cobra a votação de projeto que criminaliza a misoginia, já aprovado pelo Senado e com regime de urgência na Câmara. Ela afirma que a proposta busca responsabilizar condutas de ódio, ameaça e humilhação dirigidas às mulheres por sua condição de gênero.
14: Juliana Cardoso alerta que a violência contra a mulher também se manifesta por ataques e intimidações, inclusive no ambiente digital. A parlamentar pede ao presidente da Câmara e aos líderes partidários que incluam a matéria na pauta do plenário.
13: Carol D'Artora, do PT do Paraná, defende a criminalização da misoginia para ampliar a proteção das mulheres contra discursos de ódio, ameaças e perseguições. A deputada apresentou proposta para punir práticas machistas no ambiente digital em complemento à matéria já em tramitação.
14: Carol D'Artora argumenta que a violência contra as mulheres muitas vezes começa antes da agressão física, com manifestações de ódio e intimidação. A parlamentar avalia que o combate a essas práticas nas redes sociais ajuda a prevenir formas mais graves de violência de gênero.
12: Justiça.
13: Fernanda Melchiona, do PSOL do Rio Grande do Sul, defende a revogação da lei da alienação parental. A congressista acredita que a legislação pode ser usada para revitimizar mulheres que denunciam violência ou buscam o pagamento de pensão alimentícia.
14: Por isso, Fernanda Melchiona cobra a votação do projeto que revoga a lei e critica um recurso apresentado na Câmara que impede o texto de seguir para o Senado. A deputada também defende a aprovação de uma proposta que criminaliza a misoginia.
13: Soraya Santos, do PL do Rio de Janeiro, celebra o papel dos advogados na defesa de direitos e na reparação de injustiças. A parlamentar ressalta iniciativas para ampliar o acesso à justiça e garantir proteção a grupos vulneráveis.
14: Soraya Santos também destaca a chamada Lei Júlia, que assegura a suspensão de processos por 30 dias para advogadas após o nascimento de filhos. Ela cita ainda uma iniciativa da OAB para oferecer assistência jurídica a vítimas de violência, idosos e filhos de vítima de feminicídio.
13: Rui Falcão, do PT de São Paulo, apresentou projeto para permitir que advogados públicos federais aposentados votem e sejam candidatos no conselho que administra os honorários da categoria. Hoje, esses profissionais não participam da escolha dos representantes do colegiado.
14: Rui Falcão argumenta que os aposentados também são afetados pelas decisões sobre a distribuição dos honorários. O deputado afirma que a mudança amplia a participação de mais de 4 mil profissionais nas decisões do Conselho.
12: Agricultura.
13: A Câmara analisa um projeto de lei para regulamentar a produção celular de proteína animal. A ideia é incentivar a pesquisa na área apontada como uma alternativa ambientalmente mais sustentável para a produção de alimentos. Quem informa é a repórter Maria Neves.
19: A Comissão de Defesa do Consumidor da Câmara analisa projeto do deputado Jorge Goten, do Republicanos de Santa Catarina, que prevê a criação de regras para pesquisa, produção e comercialização de alimentos por meio de cultivo celular. As normas devem valer também para os derivados e subprodutos desses alimentos, assim como para o incentivo à pesquisa no setor. Jorge Goten explica que a produção celular de alimentos envolve a multiplicação e a maturação de células-tronco em laboratório, resultando em produto com as mesmas características de carnes convencionais de origem animal. Pelo texto aprovado, o Executivo Federal deve criar as regras para cultivo celular de alimentos por meio de regulamentação da nova lei. Essas normas devem garantir a sanidade, inocuidade e sustentabilidade dos produtos, assim como a saúde do consumidor. A regulamentação também deverá garantir que a produção minimize os riscos de contaminação ambiental. O texto já foi aprovado na Comissão de Ciência, Tecnologia e Inovação, onde o relator, deputado doutor Zacarias Calil, do MDB de Goiás, ressaltou que o Brasil é o maior exportador mundial de proteína animal. Segundo ele, o país responde por cerca de 28% das exportações de carne bovina no mundo e por aproximadamente 31% das carnes de aves.
20: Ao combinar rigor técnico com flexibilidade regulatória, o texto garante que o país esteja preparado para competir também no nascente mercado de alimentos cultivados com qualidade, segurança e credibilidade internacional.
19: Zacarias Calil argumenta ainda que o projeto responde a uma demanda global crescente por fontes alternativas de proteína que conciliem eficiência produtiva, segurança alimentar e responsabilidade ecológica. Segundo ele, o impacto ambiental causado pelo sistema alimentar vigente responde por 34% do total de emissões globais de gases do efeito estufa. O deputado cita ainda um estudo internacional que compara os impactos ambientais da produção tradicional de carnes e de proteína cultivada a partir de células. O levantamento apontaria redução de até 92% no aquecimento global e gasto de água 78% menor. De acordo com o autor, deputado Jorge Goten, no Brasil, a indústria de fontes alternativas de proteínas conta atualmente com pouco mais de 100 startups. Ainda segundo o parlamentar, esse mercado já atraiu cerca de US$ 600 milhões em investimentos. Pela cotação atual, esse valor corresponde a quase R$ 3 bilhões. Da Rádio Câmara de Brasília, Maria Neves.
14: Dilceu Esperafico, do PP, destaca a importância da produção de suínos para a economia de Toledo, município localizado no oeste do Paraná. O deputado afirma que a cidade lidera o PIB agropecuário do estado há 13 anos, impulsionado pela suinocultura.
21: Dilceu Esperafico ressalta que a força da atividade também se reflete na tradicional festa do porco assado no Rolete, marcada para 13 de setembro. O parlamentar aponta que o evento divulga Toledo e valoriza a produção agropecuária da região.
12: Direitos Humanos.
14: A Câmara aprovou a criação de um símbolo nacional para conscientização sobre doenças raras. A repórter Paula Bittar acompanhou a votação.
22: A Comissão de Constituição e Justiça da Câmara aprovou uma proposta que reconhece o laço multicolorido como símbolo nacional da luta pelos direitos das pessoas com doenças raras no Brasil. O símbolo terá 5 cores: rosa, lilás, azul, verde e amarelo. Segundo o texto, as pontas começam em rosa e passam gradualmente pelo lilás, azul e verde até chegar ao amarelo no centro do laço. O uso do símbolo será opcional e sua ausência não prejudica o exercício de direitos e garantias previstos em lei. As doenças raras, embora individualmente pouco prevalentes, afetam milhões de brasileiros, conforme destaca a relatora na comissão, deputada Silvia Cristina, do PP de Rondônia.
23: Mais do que um símbolo, esse laço representa milhões de brasileiros que convivem diariamente com o desafio do diagnóstico tardio, da dificuldade de acesso ao tratamento e, muitas vezes, da invisibilidade. Segundo o Ministério da Saúde, cerca de 13 milhões de brasileiros vivem com alguma doença rara. São mais de 7 mil doenças raras descritas, das quais aproximadamente 80% tem origem genética e 20% decorrem de causas infecciosas, imunológicas, ambientais ou degenerativas.
22: Segundo Silvia Cristina, as doenças raras são um relevante desafio para o sistema público de saúde. Ela afirma que iniciativas legislativas de conscientização e visibilidade social são legítimas e adequadas ao interesse público. O Brasil já conta com o Dia Nacional das Doenças Raras e o Dia Nacional da Informação, Capacitação e Pesquisa sobre Doenças Raras, mas ainda não possui um símbolo oficial para a causa. O projeto que reconhece o laço multicolorido como símbolo nacional da luta pelos direitos das pessoas com doenças raras no Brasil segue para o Senado, a menos que haja recurso para análise pelo plenário. Da Rádio Câmara de Brasília, Paula Bittar.
12: Transportes.
21: Fausto Júnior, do União, cobra do governo federal a recuperação da BR-230, a Transamazônica, para garantir o escoamento agrícola e o transporte no sul do Amazonas. De acordo com o parlamentar, trechos entre Sucunduri e Apuí estão quase intrafegáveis.
14: Fausto Júnior argumenta que a falta de asfalto isola comunidades, impede o acesso a serviços especiais e gera pobreza. O parlamentar cobra a união da bancada amazonense por melhorias na Transamazônica, assim como ocorreu na mobilização pela BR-319, que liga Manaus a Porto Velho.
21: Projeto de doutor Ismael Alexandrino, do PSD de Goiás, obriga postos de combustíveis com 3 ou mais bicos de gasolina a disponibilizar uma bomba com gasolina E10 que tem até 10% de etanol. O parlamentar explica que o objetivo é oferecer uma alternativa aos veículos antigos.
14: Doutor Ismael Alexandrino também inclui no texto que o preço da gasolina E10 não seja superior ao da gasolina comum, com diferença máxima de 5%. Ele argumenta que muitas motocicletas e automóveis no Brasil ainda não são adaptados a combustíveis com maior concentração de etanol.
12: Economia.
21: Relator do projeto do Simples Nacional e um dos principais articuladores do MEI, Luiz Carlos Rauli, do Podemos do Paraná, critica o baixo desenvolvimento do Brasil, atribuindo o desempenho a falhas de gestão e as políticas econômicas de governos de centro-esquerda.
14: Ao protestar contra os indicadores sociais, Luiz Carlos Rauli ressalta que, apesar de ser a 10ª economia mundial, o Brasil ocupa a posição 84 no Índice de Desenvolvimento Humano. Para ele, preciso diversificar o setor produtivo e desburocratizar tributos para gerar emprego e renda.
21: Adriana Ventura, do Novo de São Paulo, critica o pagamento de salários acima do teto constitucional no serviço público. A congressista afirma que benefícios adicionais e outras vantagens elevam a remuneração de integrantes do Judiciário, do Ministério Público e de órgãos de controle.
14: Adriana Ventura cobra do Congresso medidas para limitar os chamados supersalários e reduzir privilégios no funcionalismo. A parlamentar argumenta que esses gastos comprometem recursos públicos que deveriam atender às necessidades da população.
21: Termina agora o Jornal Câmara dos Deputados, produzido pela Rádio Câmara, com trabalhos técnicos de Everson Urani e apresentação de Márcio Aquiles Sardi e Val Monteiro. Boa noite.
14: Uma boa noite para você. A Voz do Brasil volta amanhã.
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0: 9,59.
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4: Dicção infantil falhando.
5: Oi, moça.
6: Você gosta de cu?
5: Você gosta do quê?
6: De cu. Você gosta de cu? Você gosta de cu?
5: Por quê? Não, tudo bem, eu entendi. Porque você vai cozinhar?
6: Você gosta de cu?
5: Não, eu gosto de cozido, filha.
7: Uma palavra com a letra U. É uva.
6: Uma palavra com a letra U.
8: A galinha.
9: A letra H.
10: Sou Brada, eu sou a mãe da Aldara.
11: E eu sou a filha da mãe.
8: Filha da mãe.
12: Carro da maconha.
13: É
8: pamonha. Carro da maconha.
14: É, azul.
15: Rosa.
16: A minha é azul.
14: Rosa escura e rosa claro.
8: Caralho.
17: Bom dia, Miranha. O que você tá comendo aí?
18: Calma, eu não quero falar
17: pro meu piranha. Não é piranha que eu falei, não, menina. É Homem-Aranha que eu falei.
19: Antonella, o que é que você fez?
20: A caixinha do Papai Noel.
19: Ixi, o que, que você pediu? Que
8: bonitinho.
19: Olha
8: lá, ó. Olha lá, ó.
20: Uma boneca com o cavalo.
19: O que, que é cu, filha?
20: Cu é uma coisa que também quer a boneca com outra coisa. Cu.
8: Ah, então da boneca com o cavalo. Ah! É. Fala,
21: homem. Boa noite, chupinzedo.
8: Opa!
21: Sabe, eu e o seu Nibal, nós estávamos passeando lá seu pelo Everest. Lá, lado, lá daí. Passeando lá daí.
8: No Everest.
21: Treino de trem, daqui a pouco veio o trem, né? E veio lá cheio depois, mais um monte depois, né?
8: Trem,
21: né,
8: Everest?
21: Mas não era muito perto, não. E aquele trem veio meio ligeirinho. E o seu Aníbal olhou assim, aquele trem passando. Ele olhou tudo aqueles boi, né? Daí disse: 2315 boi. Como, mas eu não consegui nem ver direito nada lá. É, fácil. Contei os cascos e dividi por 4.
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0: 10h41.
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0: 11.2.
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0: 11 e 13.
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0: 11:19.
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0: 11:26.
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0: 11:34.
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0: 11:55.
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0: Onze e 56.

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2: Meia-noite e 32.

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O Nezinho dos Passos cantou para nós Canto para esta Terra. Cantou para nós também o Miguel Marques, Brumas do Amanhecer. Agora então vamos à previsão do tempo, né? Para ver, segundo o Climatempo, como o tempo vai se comportar de hoje até domingo. Portanto, hoje, quarta-feira, dia 19, sol com muitas nuvens durante o dia, períodos de céu nublado, mas não chove, o tempo é bom. Temperatura mínima 18 graus e a máxima 23 graus. A temperatura nesse momento aqui no estúdio está marcando 22 graus centígrados. Vamos ver a previsão do tempo para amanhã, quinta, dia 20. Pode chover 11,2 milímetros. Temperatura mínima 13 graus e a máxima 20 graus. Previsão para sexta-feira, dia 21, tempo bom. Temperatura mínima 9 graus, máxima 17 graus. Previsão para sábado, dia 22, também tempo bom. Temperatura mínima 8 graus, máxima 16 graus. E previsão para domingo, dia 23, também tempo bom. Temperatura mínima 5 graus, máxima 16 graus. Então, essa é a previsão segundo o Climatempo. Vamos recapitular? Presta bem atenção aí, meu amigo Evandro da Tecnotel. Hoje, tempo bom, dá para nós trabalhar. Quinta-feira, chuva. Vamos trabalhar no galpão. Sexta-feira, tempo bom. Sábado, tempo bom. Domingo, também, tempo bom. Domingo dá para nós andar a cavalo. Então tá tudo certo. Essa é a previsão segundo o Climatempo. 5 horas, 10 minutos, temperatura 22 graus. Alma Serrana canta para nós, Madrugando.

0: Alma Serrana cantou pra nós Madrugando.
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0: 5 horas 14 minutos, temperatura 22 graus.
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0: Muito bom dia, meus amigos. Agora são 5 horas 15 minutos, temperatura marcando 22 graus. Cristiano Quevedo canta Madrugadas Gaviunas.

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0: O Chiquito Bordoneio cantando pra nós Lenha de Boa Brasa. Eri Borges cantou Galpão dos Aporreados. E o Cristiano Quevedo cantou Madrugada das Gavionas. BPI 5:26, temperatura 22 graus.
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4: Muito bom dia, meus amigos. Agora são 5 horas 29 minutos. Temperatura marcando 22 graus centígrados. Um abraço aí para a minha filha lá, Daiane. Também para o meu genro lá, o Thiago. A minha netinha Isis, lá em Cascavel. O Leandro e a Rosângela Bobinotti. Guilherme de Luca. O Adari Francisco Ecker, lá em Carazinho. Também aí, Claudimiro Rodrigues, o Evandro Miller, Pedro Paulo de Souza, João Maier, Tássio Santos, Sérgio Jax, Rodrigo Zanella, José Veríssimo Brizola, Jonas Schontz, bom dia. E os demais amigos aí que estão nos acompanhando através do rádio também, um bom dia a todos. Albino Medeiros canta No Compasso da Milonga.

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0: no compasso da milonga, ou melhor, tocou para nós no compasso da milonga. 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
0: Cinco horas 40 minutos, a temperatura está em 22 graus. Um abraço aí para minha amiga Rúbia Cariscura, também para o meu amigo Vandel, todos os amigos aí da linha 7 de setembro. Dimas Dal Souto aí na Barra Bonita, Lorena Polito Zanella, Ademir Celupe lá no Itapema, a Angela Long, bom dia, a dona Rosane Finvatcher e a toda a família Vatcher aí, um bom dia, os amigos do Bairro Estrela, um grande abraço. O Hélio Menegais, como é que tá, Hélio? Tudo certo? O Daniel Silvat, o Juarez Pedan, a Juliana Dalla Poça, o Valdecir Bernard, lá no Bandeirante, o Jonas Schontz, bom dia. E os demais amigos, hein? Bom dia a todos. Obrigado aí pela companhia. Lembrando que a partir das 6:30 da manhã, transmissão também pelo Facebook. Uma boa quarta-feira, hoje dia 19, né, tchê? 19 de agosto de 2026. Vamos trazendo o Adair de Freitas cantando Deja Hoje.

0: Os monarcas cantando para nós, o vento. Também cantou para nós aí os farrapos, Chiquita. E o Adair de Freitas cantou para nós, Desde Hoje. É o nativismo pela Top 104 FM, São Miguel do Oeste, Santa Catarina, Brasil. E também retransmitindo pela Rádio Iaboti, 99.3 FM em São Pedro. E Rádio Cielva, 107.1 também em São Pedro, província de Missões. 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É o grupo de cavalarianos do CTG Porteira Aberta. Estará realizando neste sábado, pela parte do meio-dia, carreteiro com costela, ali na sede campeira, na linha Gramadinho. R$35 por pessoa. Imperdível. Você que trabalha no comércio aí no sábado pela parte da manhã, fique tranquilo que a gente vai começar a servir o almoço a partir das 12h15, que vai dar tempo de você fechar o teu estabelecimento e se deslocar até a sede campeira. Então venha participar conosco neste final de semana, neste sábado, pela parte do meio-dia, carreteiro com costela, R$35, na sede campeira, na linha Gramadinho. Essa promoção, uma promoção do grupo de cavalarianos do CTG Porteira Aberta. Eu tenho ingressos à disposição, o Gelson Silva também tem, e toda a patronagem do grupo de cavalarianos tem ingressos à disposição. Então tu tem até amanhã, que é quinta-feira, né, para fazer a tua reserva. Pode me chamar aqui no Whats da rádio, no meu particular aqui, e fazer a sua reserva, e venha participar conosco então deste almoço na sede campeira, na linha Gramadinho, neste sábado, a partir das 12h15. Trazer pratos e talheres, tá bom? Então tá todo mundo no convite. Top 104. 5h55, temperatura 22 graus.
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0: Muito bom dia, meus amigos. Agora são 5 horas e 59 minutos. 5 horas e 59 minutos. Um abraço aí pro meu amigo Nelson Gavisco Polaco, Edson Carlos Belibio, Ricardo Show, Leandro e a Rosângela Balbinotti, Nadir Severico, Maninho, lá de Unicerqueira. Um abraço também para o Jonathan. Dimas Dal Soto, na Barra Bonita. Odete Zucolotto. Madari Ecker, lá em Carazinho. Luiz Clauco, em Romelândia. Ivan Vitkoski. O Jackson Piasseschi, também lá de Unicerqueira. Dona Rosane Finvacher. O Luizinho Cúnico. Ezequiel Camargo. E os demais amigos, um bom dia a todos. Miguel Marques canta Quando Se Vai Um Campeiro.

O Nilton Ferreira cantou Marcas do Tempo. E também cantou para nós, Miguel Marques, Quando Se Vai um Campeiro.

0: 6:08, temperatura 22 graus.
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0: Muito bom dia, meus amigos. Agora são 6 horas 13 minutos. A temperatura marcando 22 graus centígrados nesta manhã. Um abraço aí para o Thiago Zanella, para a dona Jussara e a toda a equipe aí de colaboradores da Fábrica de Bombachas La Parceria. O Luiz Carlos Schneider, o homem do transporte escolar, também. Aos passageiros, aí um bom dia. Diego Banff, Odete Zucolotto, Ivan Witkowski, Nietzsche Drabak lá no Padre Reus, o Ayrton Canei, Cláudio Balbinotti e os demais madrugadores, aí um bom dia a todos. João Luiz Correia canta Um Bagual Corcoviador.

0: 6 horas 22 minutos, temperatura 22 graus.
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0: Muito bom dia, meus amigos. Agora são 6 horas 29 minutos. A temperatura marcando 22 graus centígrados nesta manhã de quarta-feira, hoje, dia 19 de agosto de 2026. Sou Rudimar Francisco, estou apresentando o programa Nativismo, aqui pela rádio Top 104 FM, São Miguel do Oeste, Santa Catarina, Brasil, e também retransmitindo pela rádio Iaboti, 99.3 FM em São Pedro, província de Misiones, na Argentina, e também rádio Selva, 107.1 em São Pedro, província de Misiones, também na Argentina. Então, bom dia a todos, uma boa quarta-feira. Vamos trazendo o Jader Leal cantando Hace Tiempo.

Jader Leal cantando Hace Tiempo. 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
0: 6 horas 42 minutos, temperatura marcando 22 graus centígrados nesta manhã. Vamos para os abraços, mandar uns abraços para o pessoal que está nos acompanhando aí pelo Facebook. O Fabrício Sequim, como é que está, Fabrício? Vander Gruber e a Dona Dulce. Dr. Jardelis Bruzzi, bom dia. Christian Danebrock e toda a equipe do Laboratório Prevent, bom dia. O André Araldi, o Maurício Pinheiro, Niro Jessing de Porã do Oeste, Guilherme De Luca, Nelson Gavski, o polaco, o Adelarzinho, lá na Fazenda Suel, Paulo Esquenato e o Diego, da RD Tintas, Fabrício Sequim, Thiago Wolfert, João Jefferson Claus, O Valdemar Vaz, a Cleide Royer de Orlando Royer, lá em São João do Oeste. O Alexandre Kinzel e a Ana, meus compadres aí, bom dia. Odete Zucolotto, André Melo, Lorena Poleto Zanella, bom dia. E os demais amigos, hein? Bom dia a todos. Joca Martins canta Tropa de Osso.

0: 6:47, temperatura 22 graus. 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
1: Muito bom dia, meus amigos. O CTG Porteira Aberta, com muita tristeza, comunica o falecimento ocorrido nesta madrugada do seu associado, nosso amigo, o José Augusto Tuni, popularmente conhecido como Tuni. Nesse momento de dor, deixamos nossos sentimentos aí, nossa solidariedade à família e a todos os amigos que tiveram o privilégio de conviver com ele. Que Deus conforte o coração de todos e receba nosso amigo Tuni em seus braços. O velório vai ser no Jardim dos Ipês, a partir das 8h30, e a cerimônia de sepultamento será às 16h30. A família, as nossas condolências.

0: Henrique Cabelo cantou Rima de Alma e Fronteira. E também cantou aí o João da Meida Neto, De Mate Pronto. Sete horas, 8 minutos, temperatura 22 graus. 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
0: Muito bom dia, meus amigos. Agora são 7 horas 14 minutos, temperatura 22 graus. E os monarcas cantam pra nós, Brasil de Bombacha.

0: Os Monarcas cantando pra nós. Os Monarcas cantaram pra nós, Brasil de Bombacha. 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Sete horas, 19 minutos, temperatura 21 graus. 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
0: Muito bom dia, meus amigos. Agora são 7 horas 26 minutos, temperatura 22 graus centígrados. Um abraço aí para o André Araldi, Cleide Royert, Vander Gruber, Maurício Pinheiro, Carlos Roberto Agostini, Nilo Jessing, Claudir de Andrade, Marlene Neumann, Valdemar Vaz, Dosalina Onei Stefanon, João Jefferson Claus, Adão Silveira, Neca Canei, meu amigo Pereira, Barli Soares, Jardeles Bruzi, Guilherme De Luca, Fabrício Sequim, bom dia! Um grande abraço a todos. E eu quero reforçar o convite para todos os amigos que gostam de uma boia gaúcha de fundamento. 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Faça a sua reserva. Agora são 7 horas 28 minutos, temperatura 22 graus. Oswaldir e Carlos Magrão cantam Deus é Assim.

Oswaldir e Carlos Magrão cantaram para nós Deus é Assim. 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
0: 7:40, temperatura 20 graus. 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Quero mandar um abraço pro meu amigo Xande. O Xande escreveu para mim aqui que o seu filho, o Marco Antônio Zimmer Schiller, tá de aniversário, 17 anos. Não tenho essa música programada agora, mas vou tocar uma outra, tá bom? Então, um abraço aí e parabéns pro Marco Antônio Zimmer Schuster. Schuster, né? É Schuster. Marco Antônio Zimmer Schuster, aniversário do filho do meu amigo Xande. Então, parabéns aí. Tudo de bom, paz, saúde e felicidades. Nenito Sarturi canta Nas Coxilhas do Planalto.

Um abraço lá pro meu amigo João Vaz, lá no Romelândia. E estamos chegando a mais um final do programa Nativismo. Agradecendo a você que está me acompanhando aí pelo rádio, pela internet desde as 5 horas da manhã, ou pelo Facebook a partir das 6:30 da manhã. Muito obrigado aí pela sua companhia. Desejando a todos uma ótima quarta-feira. Também agradecendo os nossos patrocinadores. Assim não... 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Todos mais uma vez um grande abraço do Rudimar Francisco, uma boa quarta-feira e até amanhã.

0: 7 horas 45 minutos, temperatura 20 graus. 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

Somente 8 horas. Manhã de quarta-feira, 19 de agosto de 2026. Muita cerração em São Miguel do Oeste. Uma temperatura de 19 graus e meio. E aí, como é que você tá? Tudo bem contigo? Legal, então tá tudo bem comigo também. Eu sou Gelson Silva. Em sintonia com você sempre até o meio-dia aqui no Som da Top 104. 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A gente está abrindo o Top List, um pouco da história, da memória da Top Edição 1 de hoje.

0: Chili Peppers, Scar Tissue, Tornado com Another Love, abrindo Top List, a história e a memória da Top 104, edição 1 de hoje. 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
0: Muito bem, são 8 horas e 19 minutos. Tá na hora da previsão do tempo na Top 104 com o patrocínio de Britador e Concretos Volta Grande. 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A gente vai ao vivo a São Joaquim. Bom dia, Ronaldo Coutinho.
5: Bom dia, doutor.
0: Olha, Ronaldo, hoje, diferente de ontem, a temperatura está em 19,5 graus e uma cerração bastante forte aqui em São Miguel do Oeste. Quer dizer, já deu aquela mudada no tempo para hoje, Ronaldo.
5: Ah, não, tem. Inclusive, já passou chuva em pontos aí do Oeste, né? Não todos, em pontos. E a tendência é que a gente tenha condições de tempo, assim, no geral, mais para tempo, vamos dizer assim, mais para tempo com alguma chance de trovada até o final do dia à noite. Algumas áreas vão ter, outras vão passar em branco. Amanhã passa frente fria com chuva, trovada e períodos de melhora. E a tendência é que a gente tenha, possa ter até alguma coisinha forte em relação a granizo e vento. Já na sexta melhora, começa com garoa, depois melhora, cai a temperatura. Fica frio no fim de semana, com tempo bom, talvez alguma geada no amanhecer de domingo e segunda. Então, para sua alegria, sua encomenda de milho está chegando. Da Climaterra, Ronaldo Coutinho.
0: Ronaldo Coutinho, ao vivo, direto de São Joaquim, na Climaterra, trazendo pra gente a previsão do tempo na Top, sempre com o patrocínio de Britador e Concretos Volta Grande, a credibilidade da marca Volta Grande, agora na fabricação de concreto usinado. 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
0: A minha rádio é top, são 8 horas e 26 minutos.
19: Welcome.
0: Estamos de volta com o Top List. A história e a memória da Top 104, edição 1 de hoje, com CDL São Miguel do Oeste, CJM Construtora Incorporadora e Refrigeração Spengler.

Rádio é top, Coldplay, Viva La Vida, Audioslave, Like a Stone, e a Heart, Take On Me, uma versão acústica dos anos de 2005, 2006, né? Que ficou show demais, né? Fechando o Top List, a primeira edição de hoje, meio-dia tem edição 2, e aí você já sabe, né? Já tem encontro marcado com a história da Top 104, anos 80.

0: 80, anos 90, anos 2000, vira e mexe, volta e meia, aparece uma fugitiva aí dos anos 70 também dentro do top list, tá bom? 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
6: A minha rádio é top, são 8 horas e 56 minutos, 20 graus de temperatura em São Miguel do Oeste, manhã de quarta-feira, 19 de agosto de 2026, manhã de céu nublado, bastante cerração, a temperatura já caiu e tem previsão de chuva, né? Virada de tempo já para amanhã chover, sexta-feira dá uma melhorada e a gente tem um final de semana de tempo bom, sábado e domingo de tempo bom, mas... de bastante friozinho também, né?

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As camisetas já estão sendo vendidas. A gente tá no segundo lote já, na verdade, né? 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Lembrando o seguinte, que a gente já está no segundo lote e você não pode ficar de fora dessa grande festa, dessa grande atração. E por falar em atração, a gente vai trazer aqui na programação da Top Série 4 o som de faculdade, que é a atração confirmada, né? O pagodinho confirmado da 11ª Feijoada do Roots. Escuta aí na Top!

0: minha rádio é top. Cleiton Robardi, Zé Neto e Cristiano, não namora. E som da faculdade. E Ferrugem, Havaiana. 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Hora do intervalo da Top, fica ligado, já já voltaremos. 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
7: A minha rádio é top, são 9:10. Manhã de quarta-feira, estamos de volta na programação da Top 104. 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

0: Rádio Top, Gustavo Lima, Retrovisor, Hugo e Guilherme, Menos é Mais, ele e ela. 9:18, se a tua vida tá corrida, tá sem tempo pra cozinhar, se preocupa não, restaurante Bom Sabor, facilita o teu dia 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
1: Luan Santana e Léo Foguete. Luan City Festival,

0: mais um. Isso é bom. 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
1: A minha rádio é top, Guilherme Benuto, pura ousadia. Rolou também Matheus e Cauã e Felipe Rodrigo. Próximo amor, Lua Santana e Léo Foguete. Dona, foi o que rolou aqui na programação da Top Série 4. Na manhã de quarta-feira, mais de 15 anos de história, gente. 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
1: 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Temperatura em São Miguel do Oeste, 20 graus, não, 19 graus e meio. 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

minha rádio é top, são 9 horas e 49 minutos. 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
1: Diego e Vitor Hugo, BG, a cura. Danilo e Davi, não mexe nas minhas gavetas. E Ana Castela, é que eu não te esqueci. 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Top 104, 10 horas e 3 minutos, aniversário Rei de Ítalo, 28 anos de história. 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
20: Um recado do nosso André Lopes.
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22: Quero mandar um abraço, pessoal de Santa Catarina. Ontem eu participei do programa, que eu quase sempre participo quando dá tempo, às 6 da tarde, que é o Bem Louco lá da 104.
20: Ó. Oh.
22: Top 104 FM lá de São Miguel do Oeste, com meu amigo, seu Aníbal, que é o Argel Pereira, né? E lá ele é Lucas Pereira, por causa do CPF, tava sujo. Eu queria mandar um abraço aí pro Gelson.
20: Uhum.
22: E pro Arno, né? Tipo, oh. Arno, me lembro sempre, quando eu ligo o ventilador, sempre me lembro. Um forte abraço, pessoal, aí do programa da Top 104, às 6 da tarde, um sempre tem o sempre tem um bem louco. Mela Gaita.
20: Mela Gaita.
23: Ele no programa que ele apresenta lá, mandando sim, abraço pro nosso programa.
20: Nós temos que ouvir uma hora.
23: E nós mandamos, é o Sobremesa Pop Rock.
20: Que hora que é?
23: Sobremesa. É, acho que é da umas duas, se não me engano.
20: Bora!

0: Pensamento do Jay dessa terça-feira com a força dos travesseiros fada.
1: Fada?
0: Fada. Travesseiros fada. Com essa fada você dorme bem. Quando eu nasci, a minha mãe queria um elefantinho.
1: Olha.
0: Não deu muito certo. Só vim com a tromba. Já a minha irmã, eu acho que ela queria uma samambaia, porque é uma trepadeira do demônio. Tava namorando uma cadeirante. Nada, conheceu outro cara e disse que ia terminar comigo porque não me amava mais. Peguei e joguei fora a cadeira de rodas dela. Adivinha quem que voltou se arrastando?
1: Tá louco.
2: Toma.
0: Ai, na vida teve várias pessoas que me amaram.
1: Uhum.
0: Eu infernizei todas elas.
1: Conseguiu.
2: Eu dibuiei.
0: Eu sou da geração que pegava biscoito no chão com formiga e tudo, assoprava e dizia, faz bem pros olhos.
2: É verdade.
0: Não adianta trocar as rodas da carroça quando o problema é o jumento que conduz. E isso não é sobre jumento.
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13: A minha rádio é top, são 10 horas e 28 minutos. 20 graus de temperatura em São Miguel do Oeste. 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
13: É hora de Intermusic, e o Intermusic vem com VivaNet Telecom. 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Música 1 é essa aqui, ó. Música 1 vem com Crash Adams.
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13: New Heart.
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13: 99171-1049. A música 1 é Crash Adams, New Heart. E a 2 é essa aqui, ó.
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13: Música 2 vem com Vitor Klein, Di Ferreiro e Gusanoto. Intensamente. Decide essa parada aí. 99171-1049.
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13: Música 1, Crash Adams, New Horn. Boa 2, Vitor Klein, Di Ferreiro e Gusanoto. Intensamente. Tá começando na top.
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0: Vitor Clay de Ferreira e Guzanotto intensamente e Crash Adams com New Horror. Dois sons do Inter Music. 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Quem se deu bem nessa edição e acaba de faturar ingresso para o cinema é a Jucimara Frison. Jucimara Frison, tem que passar aqui na Top 104 em horário comercial para retirar o teu ingresso para o cinema, tá bom, Jussi? E a música vencedora é essa aqui, ó.
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0: Vencedora do Inter Music. Na programação da Top 104 na manhã de quarta-feira, de céu nublado, terração, 20 graus a temperatura em São Miguel do Oeste. 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

0: a Rádio é Top, pontualmente 11 horas, manhã de quarta-feira, 19 de agosto de 2026, de tempo fechado, cara emburrada, cinza, mas aqui na Top 104 o tempo é bom todo tempo. E aí, como é que você tá? Tudo bem contigo? Oh, legal, então tá tudo bem comigo também, eu sou Gelson Silva, em sintonia com você sempre até o meio-dia aqui no som da Top 104. Nós somos emissora afiliada à Rede Peperi de Comunicação. E a gente fala pelo 104,9, a nossa frequência clássica no FM, para todo o Grande Oeste de Santa Catarina, parte do Noroeste do Rio Grande do Sul, Suroeste do Paraná, e para o mundo todo no peperi.com.br. 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Porque tá na hora, vai começar na Top.
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0: Ninguém fica em casa, não.
1: A minha rádio é top. Gustavo Lima, assunto que dói. Por também Israel e Rodolfo, Amnésia, Murilo, Uf, Matheus Fernandes só com ela. Zé Neto e Cristiano, Fama de Louco. E Felipe Araújo e Panda.G, abrindo top sucesso na Top 104. 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Temperatura em São Miguel, 20,5 graus. 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
2: A minha rádio é top, 11 horas e 31 minutos. De volta com o Top Sucesso. 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

0: vagabundagem.
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0: Danilo e Davi, mulher nunca foi pra menino. Felipe Rodrigo, vagabundagem. Henrique Juliano, última saudade. Diego e Vitor Hugo, moça pra casar. Legal, né? Fechando o Top Sucesso. 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Temperatura em São Miguel, 20 graus. 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
8: Horas 57 minutos. E aí, gurizada, tudo beleza? Top List, segunda edição no ar a partir de agora. 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

0: Tá na top, agora 12h10. 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

0: Top List, as velhinhas da programação da Top nessa segunda edição, sempre na força de Clínica do Aparelho Digestivo, Dr. Luciano Trombini, CRM 22606, RQE 19025, em São Miguel, ali na Policlínica Oswaldo Cruz, sala 4.
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0: Tá na top agora 12h27. 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
3: Doze horas 37 minutos. 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

0: Hier zijn de Police, Toto, Holiana, The Police, Dan Huske, Suicide con Runaway Train, Rod Stewart, What Am I Gonna Do? Foi o Top List, segunda edição. 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
28: Maravilha, gurizada, de volta ao vivo, 13 horas 6 minutos, temperatura agora na casa dos 24 graus no centro de São Miguel. Ótima tarde pra ti dessa quarta-feira. Legal saber que você tá curtindo a Top, onde quer que esteja, em casa, no carro, tá no trabalho, tá na boa, tá na Top o tempo todo. Tudor Cinema Club, Bad Decisions, boa tarde.

0: Tá na top agora, 1h15. 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
1: News Esportes. Começa no próximo sábado o Campeonato Estadual de Amadores, o Campeonato Catarinense de Futebol Não Profissional. O Cometa de Itapiranga será um representante da região e seu adversário é o Unidos MRS de Palhoça. O jogo de ida está marcado para domingo às 15 horas no estádio Antônio Vicente Vieira, em Palhoça. O jogo da volta será no dia 5 de setembro, no sábado, às 15 horas em Itapiranga. 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

0: 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Tchau, tchau.
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13 horas 43 minutos. 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

0: Tá na top agora 9 para as 2. 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

tempo todo, 25 graus a temperatura no centro de São Miguel. A gente segue por aqui, sempre contigo, não importa onde esteja, em casa, no carro, no trabalho, meu amigo, tá na boa, tá na top o tempo todo. 104,9.

0: Tá na top, agora 2:09. 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

Feira, temperatura legal ali na casa dos 25 graus. Tarde de quarta-feira, né, meu amigo? Segue na boa, segue na top, seguimos nesse calorzinho, enquanto não vem o frio, que vai esfriar pra caramba, né? Mas o clima da top é legal o tempo todo, segue o som com Lola Young, Messi.

0: Pop, Roxette Galanis, Fading Like a Flower. Top CD 4 agora, 2h27. 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Temperatura agora na casa dos 25 graus. 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

0: Você ouviu João Blas Cabaleiro com Juana? Deceptidense Antoni com Waikiki. Tarde de quarta-feira, você em companhia das melhores aqui na Top sempre. Tá na Top agora 12 para as 3, quarta do Hortifruti no Ítalo. 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
1: Você sabia que as doenças cardiovasculares estão entre os principais problemas de saúde que afetam os homens? A boa notícia é que muitos fatores de risco podem ser trabalhados através do estilo de vida. 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

0: Essa é a Top 104. Ah, coisa boa esse finalzinho aqui com esse barulho. Até vou voltar aqui, ó. Esse barulhinho de mar aí, né? Ô, saudade! 3:11 e a gente tá junto aqui na programação da Top com você. 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Fica ligado por aqui que daqui a pouquinho a gente já vai para a edição da tarde do Inter Music, na Top. 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Agora são 3:12. 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
1: São 3 horas e 16 minutos e a gente já tá de volta aqui na programação da Top 104. Isso porque tá na hora de mais uma edição do Inter Music, onde você vai participar com a gente pelo nosso WhatsApp 991711049, tá? 991711049. Você vai votar na música número 1 ou música número 2 do Inter Music. A música mais votada vai tocar de novo e todo mundo que participa do Inter Music fica concorrendo a ingresso para o cinema. Então vem com a gente e participa aqui na programação da Top 104. 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Fechou? Então vamos conferir, né? Agora é só a gente conferir quem é que tá no Inter Music de hoje. Aqui na programação, aí você escolhe a sua favorita, chama no nosso WhatsApp. Participa aqui com a gente e concorre a ingresso do cinema na programação da 104,9. Música número 1 do Inter Music na Top. Vem com o Bruno.

Stars, Just Might. É a música número 1 do Inter Music. Música número 2 é Jerob, Kumbaya, aqui na programação.

0: Play. Jerob Kumbaya aqui na programação da Top 104. Vai escolher a sua favorita, chama aí nosso WhatsApp 991711049. É pra você concorrer a ingresso do cinema na Top a partir de agora. Valendo, é só chamar, manda o nome completo e participa no Intermusic da Top 104.
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0: Top 104, a gente ouviu no Inter Music. Jerub com Baia, teve também o Bruno Mars com I Just Might, que na programação da Top 104 com você. Fica ligado aí porque a gente já volta ao vivo com o resultado do Inter Music na Top. 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

0: mensagem que votou na música número 1 ou número 2. Já tá na hora então, né, de rufar os tambores. Pra dizer que quem tá faturando hoje ingresso para o Cine Peperi aqui na programação da Top 104 é... Adriana Henninger. Aí, Adriana, passa aqui na Rede Peperi. É horário comercial pra retirar os seus prêmios, tá bom? Uhul! E a música vencedora já toca de novo aqui. A música mais votada foi Bruno Mars.
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0: Now, George Ezra, Don't Matter Now. Para o nosso glorioso DJ Robert, grande presença, TV RPM ao vivo, London, London. E Bruno Mars, I Just Might. Dez minutos para as 4 horas, aniversário da Rede Ítalo, 28 anos de história. 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
20: Um recado do nosso André Lopes.
21: V8 Fibra.
22: Quero mandar um abraço, pessoal de Santa Catarina. Ontem eu participei do programa, que eu quase sempre participo quando dá tempo, às 6 da tarde, que é o Bem Louco lá, 104.
20: Ó. Oh.
22: Top 104 FM lá de São Miguel do Oeste, com meu amigo, seu Aníbal, que é o Argel Pereira, né? E lá ele é Lucas Pereira, por causa do CPF, tava sujo. Eu queria mandar um abraço aí pro Gelson e pro Arno, né? Tipo, Arno, me lembro sempre, quando eu ligo o ventilador, sempre me lembro. Um forte abraço, pessoal, aí do programa da Top 104, às 6 da tarde, um sempre tem o sempre tem Bem Louco.
23: Ele no programa que ele apresenta lá, mandando abraço pro nosso programa.
24: Nós temos que ouvir uma hora.
23: E nós mandamos, é o Sobremesa Pop Rock.
24: Que hora que é?
23: Sobremesa. É, acho que é da umas duas, se não me engano.
24: Bora!

0: Pensamento do Johnny dessa terça-feira com a força dos travesseiros fada.
1: Fada?
0: Fada. Travesseiros fada. Com essa fada, você dorme bem. Quando eu nasci, a minha mãe queria um elefantinho.
1: Olha.
0: Não deu muito certo. Só vim com a tromba. Já a minha irmã, eu acho que ela queria uma samambaia, porque é uma trepadeira do demônio. Tava namorando uma cadeirante.
1: Né?
0: Nada, conheceu outro cara e disse que ia terminar comigo porque não me amava mais. Peguei e joguei fora a cadeira de rodas dela. Adivinha quem voltou se arrastando?
1: Tá louco.
2: Toma.
0: Ai, na vida teve várias pessoas que me amaram.
1: Uhum.
0: Eu infernizei todas elas.
1: Conseguiu.
3: Eu debulhei.
0: Eu sou da geração que pegava biscoito no chão com formiga e tudo, assoprava e dizia, faz bem pros olhos.
3: É verdade.
0: Não adianta trocar as rodas da carroça quando o problema é o jumento que conduz. Isso não é sobre jumento.
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1: Coisa boa, né? Já estamos de volta, seguindo na Top 104, junto com você, tarde de quarta-feira. Céu encoberto no extremo oeste de Santa Catarina, a temperatura em São Miguel agora está em 23 graus. Continua programando o teu som com a gente aí no nosso WhatsApp 99171-1049. 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

0: beleza, né? Acabou de estrear aqui na programação da Top 104 essa versão ao vivo aí do Gabriel Senhador. Gravada ao vivo ali em Iporano, Lucky. Vida Maria Mar, tocou também Green Day, 21 Guns e Chainsmokers com Coldplay. Something Just Like This. Hora de intervalo aqui na Top agora e depois tio Lucas já volta pra trazer pra você o Dose Dupla. Tá na Top, agora são 4h20. 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Temperatura 22 graus agora. 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
1: 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Está marcado para hoje à noite o jogo atrasado entre Harmonia e Aliança de São João do Oeste pela penúltima rodada da fase classificatória do Regional Veterano. O jogo acontece às 20 horas no estádio Glauciano Gabi, em Guaraciaba. Também hoje à noite tem a abertura da última rodada da fase classificatória, o jogo entre Guarani e Grêmio Tunense, às 20 horas no estádio Padre Aurélio Canzi. Amanhã jogam Ouro Verde e CRM, valendo a última vaga na fase. Também no domingo, a partida que encerra a fase entre Aliança e Canarinho de Porão do Oeste, em São João do Oeste. 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

0: estamos de volta aqui na programação Top 104. Para mais uma edição do nosso glorioso Dose Dupla na Top com você. A partir de agora, aumenta o som e vamos nessa!
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0: Dose Dupla de Oingo Boingo na Top 104.

0: Essa é a Top 104 e a gente ouviu o Skank ali. E o Dose Dupla foi de Oingo Boingo, Just Another Day e também Stay. Daqui a pouquinho na Top 104 a gente vai pro Top List. 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

0: Vamos que vamos, aqui na programação da Top 104. Te prepara aí que a gente vai pra nossa viagem diária no túnel do tempo, no Top List que tá começando.
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0: Top List na programação 104,9, as nossas velharias favoritas. É bom demais matar a saudade, né? 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Estão prontas, crianças? Então vamos lá, que vai começar o Top List aqui na programação da Top 104 com você a partir de agora.

0: Top 104, e a gente ouviu com Mascavo, Asas, aqui na Top ao vivo, Brian Ferry, Slave to Love e Bruce Hornsby, The Way It Is. Intervalo comercial na Top e depois a gente volta com mais Top List. 5h25, boa tarde pra você.
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1: 5:34, tá na hora, sabe de quê? 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
23: 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Teu nome é com R minúsculo ou com R maiúsculo? Viu? Quero saber mais informação lá do concurso da idosa molhada, que eu topo qualquer parada, tá, cachorro?
24: Tá bom, rapazes. Pensamento do dia. Não trabalhem muito, porque senão vai vir mais serviço. E também não trabalhem pouco, porque senão vocês vão para a rua. Então o conselho mesmo é: dê o melhor do seu mais ou menos. E tá tudo certo.
25: Tá bom então, você tudo.
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26: 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Tá bom, pode ser.
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28: Que merda, sabia não? É? Pô, não sabia. Que merda.
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31: Por acaso tem alguém de parabéns hoje? Que eu não tô sabendo? Eu quero saber se tem alguém de parabéns, me avisem. Porque eu não sei, eu não tô sabendo de nada. Que eu também quero dar muitos anos de vida. Que Deus abençoe para todo mundo. Deus abençoe, muita felicidade, muitos anos de vida, parabéns para
32: esse
31: todos.
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33: Não, é não, Arno. Não, é não. Que isso, Arno?
34: É sim.
33: Tu já quer começar plantando a discórdia?
34: É, o que tem eu aí? Eu sempre é o culpado.
33: Mas o que é isso, Arno? Não esse é reprise, não.
32: Esse programa é ao vivo.
34: É ao vivo.
33: É em vivo. Bom, bem logo, tá começando pra todo oeste, extremo oeste catarinense, pelo 104,9 da Top 104, a frequência clássica no FM. Também no peperi.com.br, nas plataformas digitais, nos aplicativos. Bem louco, edição dessa quarta-feira, 19 de agosto de 2026. O tempo é mais ou menos meia boca. Não é bom nem ruim. É um tempo meia boca. E meia boca, não sei. Dependendo da situação, meia boca é legal.
34: É.
33: Né? Dependendo.
34: Na ausência de coisa melhor.
33: Melhor do que nada.
34: Melhor do que nada. Mas
33: quando se fala
34: mas também
33: tempo,
34: podia ser melhor.
33: Podia ser melhor.
34: Tá ruim, mas tá bom.
33: Quando se fala no tempo, meia boca é ruim.
34: Meia boca é ruim.
33: É. Porque o que acontece? Nem chove e nem faz sol.
34: É.
33: Nem é frio, nem é calor. Essa transição, mais chamado, eu chamo de putaria do tempo, enfim, né?
34: É
33: hoje, quarta-feira! 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
34: E aí, beleza? Tudo certo?
33: Tudo certo.
34: Lombo suíno de porco, né?
33: De porco.
34: É, bom.
33: É.
34: Bom,
33: então
34: bom.
33: Eu queria dizer que esse programa não é uma reprise. É. Tá? O Arno Costa já começou esse programa reprise, não é? Aí tu cria...
0: Na verdade, é uma reprise.
33: Tu cria um mal-estar com a audiência aqui, aí o pessoal...
1: Claro que é reprise. Não, estamos aí de novo, não sei o que, não sei o que lá.
0: Como é uma reprise. Eu vou falar tudo que eu falei ontem, vou falar hoje de novo.
33: Como se eles tivessem alguma coisa a ver com isso, né? Não tem nada a ver. Lucas Pereira, tudo em ordem?
0: Tudo bem, tudo certo. Que graças
33: bom.
0: A Deus.
33: Bom, já estamos em duas lives nesse momento, mano, no YouTube e também no Facebook. Né?
0: No Facebook no YouTube. E não é difícil de você nos encontrar.
33: Não é.
0: É só você procurar por nós
33: campear.
0: Campear nós aí. Bota lá, bem louco, top 104, tu já vai encontrar. essas carinhas lindas, modelos. Esses homens
33: falquejados,
0: né? Esses arquétipos masculinos.
33: Arquétipos.
0: Então você vai encontrar aí no YouTube e no Facebook, basta procurar por Bem Louco Top 104, não deixa de te inscrever no nosso canal no YouTube e manda material pra gente aí no WhatsApp 99... Ah, não, no WhatsApp que o Arno Costa vai dizer, não é eu que digo. É, ele é pago pra isso, não é eu que vou falar, né?
34: É isso aí. 99171-1049.
0: Repita!
34: 99171-1049.
0: O Arno Costa, ele recebe um aditivo salarial só pra falar.
34: É louco.
0: É ali aditivado.
33: Na verdade, ele ganhou um apêndice.
0: É, um apêndice salarial, uma vesícula salarial aí pra falar isso aí, cara.
33: Só pra falar isso aí, cara.
0: Bom, vamos lá. Nosso YouTube já tá bombando por aqui. Deixa eu ver aqui só se nós atingimos já o próximo número redondo aqui. Vamos ver se nós atingimos o redondo. 908 inscritos. Falta dois. Não, tem que ser 910, né, gente? Sim. Ajuda nós, se inscreve aí.
33: Isso aí.
0: Você que tá ouvindo esse programa e não se inscreveu ainda, te inscreva, por favor. Estamos pedindo de joelhos aqui, ó.
34: De joelho?
0: Cada um com seus dois joelhos. Estamos de joelho dobrado, inclusive. Porque a gente tá sentado, né? Se tivesse em pé, o joelho não tava dobrado. Na live de hoje temos o Vitinho que manda. Boa noite!
2: Boa noite!
3: Boa noite, Vitinho!
2: Boa noite!
0: Ele é Sergion Klein.
33: Olha aí.
0: Sergion Grandon.
33: Sergion.
0: Ele é um Sergion Grandon. Ele mandou boa noite, gurizada. Boa noite, Sergion. Lúcia, boa noite. E a Lúcia diz assim: o Lucas tá um risco depois do infartaro. Verdade. Risco também não, né, Lúcia?
34: Só o risco e o fedor.
0: Eu ainda tô aí com uma pochetezinha aí que não me larga, mas tudo bem. É a parte mais difícil de perder, né? Tu emagrece tudo, menos a barriga. Deixa eu ver quem mais. Zanata tá aqui mandando boa noite, Luquedo. Boa noite, Zanata. Porque aparece só aqui, ó, @zanata.1331. Aí eu não sei quem que é, tá só a Zanata, né? Boa noite, Luquedo. É o Zanata. E ele manda um soque no ar, inclusive.
33: Olha isso.
0: Olha aí. Soque
3: no ar, né?
0: Cada vez mais pessoas estão aderindo ao soque no ar, né?
33: É verdade.
0: Todo dia uma pessoa nova quer socar no ar.
34: Aí ele não, gosta, né?
0: Olha
33: o estagiário. O estagiário.
0: Quer trabalhar? Estagiário, chega aí.
33: Essa camisa vermelha, escrito direito aí, ó.
0: Escrito direito. Faz direito, estagiário? Então faz aqui.
34: Eu não entendo isso, faz direito e é canhoto.
0: Né? É verdade, pior que ele é canhoto.
34: Arrancada foi.
33: Arrancada.
0: Socara, mandioca.
33: Socara,
0: mandioca.
34: Que nem isso, chapa fluxa.
33: Bom. Chapa fluxa.
0: Então tá bom.
34: Então tá bom, tá indo pra faculdade.
0: Vai pra escolinha que vai levar lanchinho pro recreio.
34: Claro.
33: Lanchinho pro recreio.
34: Lá vem os coleguinhas.
0: Vê os coleguinhas, manda um abraço pros coleguinhas. As coleguinhas.
33: Opa!
34: Hoje tem trabalho de papel machê.
0: Hoje
34: é quarta-feira.
33: Hoje fazer os tiramisu lá, ô.
0: Tiramisu. Sabe aquelas coisas que se faz, que os japoneses fazem, aquelas dobraduras de papel, que é tiramisu, né? O nome.
34: Não.
0: Como é que é?
34: Vou saber.
0: Não, tiramisu é o nome daquilo.
33: Eu vou saber. Ele fica todo desconfiado.
0: Origami.
33: Tiramisu.
0: Sushi é o nome daquilo.
33: Sushi.
0: É o dobrador de papel, aquele sashimizinho.
33: Tchau. Boa aula.
0: Aulinha. Tá? Levou o caderno de desenho hoje, tudo?
33: Boa aulinha. Desenho,
0: caligrafia.
34: Boa
33: aulinha.
34: Comprou cartolina.
33: É por isso que no dia, na hora da apresentação, um pacotinho, tu segurava. Tu
0: um
33: segurava,
0: pacotinho de Mirabel.
33: Era tu que segurava a cartolina.
34: É verdade. Um abraço, tchau.
33: Um abraço, boa aula. Aproveita.
0: Soque no Arno aqui do Zanata, então.
3: Soque no Arno!
0: Ele escreveu aqui, Arno.
34: Que é, Zanata?
0: Tu sabe como é que faz pra pescar com ovo?
33: Ué?
34: Pescar com ovo, não sei.
0: Ele está inclusive convidando você, ele vai ensinar você a pescar com ovo. Ele está dizendo assim, é assim, eu coloco, pega o ovo, né? Daí eu coloco a clara no anzol e tu gema na vara.
34: Não quer. Não gosto de pescar.
33: Olha aqui, ó, antes que eu me esqueça.
0: Não gosto de pescaria.
33: Antes que eu me esqueça, encontrei o Christian hoje na academia.
0: Christian?
33: É, o nosso ouvinte Christian. E ele disse o seguinte: ó, Gels, fala lá pro Lucas Pereira que eu também faço parte da Mosmo.
0: Ah, é mesmo?
33: Desde os 16 anos.
0: Ele também é monobola?
33: É monobola desde 16 anos.
0: Mas olha aí, Christian, que legal, cara. Tem que participar da nossa próxima reunião.
33: E ele me contou
0: Vou
33: hoje.
0: Vou encaminhar a tua carteira aí pra se filiar.
33: Exatamente, ele me contou hoje como é que foi que ele ficou monobola.
0: E como foi que ele ficou monobola?
33: Deu uma torção.
0: Torção muscular. Torção de ovo.
33: Torção de ovo.
0: Torção testicular. Sabe que o Vitinho já teve uma torção ali no ovo.
33: É
0: verdade, quase que foi o ovo pra banho, mas não. Deu pra distorcer.
33: Louco pra entrar na associação.
0: Deu pra distorcer.
33: Deu pra distorcer.
34: A tia dele, que é cega, pegou ele e disse: Jack, tu vai!
1: Ai, ai, ai!
0: Pegaram com alicate pra distorcer.
34: Depressão.
1: Ai, ai, ai, ai!
0: Não é fácil. Com uma torquês.
34: Tem um vídeo no Instagram que tá um cara parafusando os ripão lá e de bermuda e parafuso e aperta o ovo, cara.
0: Deve chorar. Clayton de Arias.
33: Clayton de Arias.
0: É que aparece aqui o endereço do cara no YouTube. @ Clayton de Arias. Chega na vida de virgem. Ele diz: buenas, seus aerolitos.
33: Aerolitos.
0: Aerolitos.
33: É. Uma vez era aeroglifos.
0: Aeroglifos, agora... sei lá. Aerolitos ele mandou aqui.
33: Aerolitos.
0: Aerolitos, se tu for interpretar esta palavra, é pedra voadora, no caso, né? Um aerolito é uma pedra que voa. A Lúcia mandou também. Eu que sei, tô com uns quilos de toucinho. Ah, sobre perder a parte que não vai embora, né? É difícil mesmo, Lúcia, não é fácil. Olha,
34: pochete.
0: É que eu sei que a gente tem que fazer atividade. A Lúcia só caminha, né? Não...
33: É.
0: Ah, é?
33: Bem louco.
0: Ai, ai. Lúcia, tem que correr, não. Senão tu só caminha. Ai, abração, Lúcia.
33: Perde poucas calorias.
0: Se só caminha, perde pouca caloria. vamos ao nosso Facebook on the table, onde nós temos a gentil participação aqui. Deixa eu ver de quem.
33: De quem?
0: Sabe de quem? Do Neuri Pereira da Silva.
33: Olha aí, Neuri Pereira da Silva.
0: Barbaridade. Boa tarde, seus cupincha.
33: Boa tarde.
0: E ele mandou uma boa notícia aqui hoje para o Arno Costa.
33: Opa.
0: Hoje não tem soque no Arno.
34: Terminou
0: o Tadala.
34: Então tem um soque no Neuri.
0: Tem um soque no Neuri.
1: Soque no Neuri.
34: Ó, Neuri, me falaram que tu anda falando muito mal da Dora.
0: A Dora?
34: É, a Dora, tua vizinha ali. Dizem por aí que adora dar a bunda pra todo mundo.
0: Tá falando que adora dar a bunda, né?
34: É.
33: Neuri.
34: Viu como o vento vira?
33: Toma, Neuri.
34: É. Agora ele vai procurar uma pior.
0: Agora ele vai mandar, ele vai querer se vingar. Neuri. Com certeza.
33: Só pra tu entender, Neuri, como é que é o bagulho.
0: O Neuri disse assim, terminou o Tadala e já usaram o produto hoje aqui no programa. No caso, já foi socado lá, então.
34: É louco.
0: É, Paulo Vilmes, o Paulinho Mexerico. Ele manda o seguinte: dois amigos se encontram depois de muitos anos.
33: Dois amigos
2: inseparáveis, lutando pela vida.
0: Ô Paulinho Mexerico, tinha dois caras que cantavam lá na rádio aí, cantavam lá no programa. Qual é que era o programa? Era o Viva a Noite?
34: Liu e Léo.
0: Não, acho que era no programa do Rudimar Piccinini. E esses caras participavam de festival de música sertaneja. Eles cantavam muito essa música aí do Eram Dois Amigos. Como é que era o nome desses caras aí, Paulinho? Fala pra nós aí. Aí dois amigos se encontraram e um disse pro outro: casei, separei e fizemos a partilha de bens.
33: Opa!
0: E o rapaz perguntou pro amigo: e as crianças? Ah, as crianças, o juiz decidiu que ficariam com aquele que mais bens recebeu. E o cara: bem, então ficaram com a mãe? Disse: não, ficaram com o advogado. O Neuri mandou mais uma aqui, disse assim: lembrei das regras de ir na zona. Bem, eu nem sabia que tinha regra.
34: Tem.
33: Ah, é?
0: É.
33: Não é só ter dinheiro?
0: É.
33: Não?
34: Não.
0: Ele disse: nunca vá tarde.
33: É, boa. Essa é uma regra fundamental.
0: Nunca vá tarde. Daí ele tinha outra aqui. Beije o pescoço. Se tiver salgado, não baixe. Não, não beije mais nada. Ai, ai. O Edson Schwinglan pergunta: qual a diferença entre grávida e gestante? A gestante é que está gestando, a grávida é a que engravidou.
33: Engravidou, exatamente.
0: É isso aí, essa é a diferença.
33: E existe também embaraçada.
0: Embaraçada.
33: Embaraçada.
34: Tem as embananadas.
0: Embaraçada é aquela que se enliou nas coisas, está embaraçada.
33: Está enliada.
0: Está enliada. O Neuri diz: essa fase passou. Que fase, Neuri? De ir na zona. Ah, Neuri, já teve essa fase? Bárbara, coisa feia, hein, Neuri?
33: Que feio isso.
0: E confessando isso em plena rádio.
33: Onde é que se viu isso?
0: Cara,
33: feio, um pai de família.
0: Um pai de família sem fundamento mesmo.
33: Já é bem velho já.
0: Você já tá caindo os dentes de velho aí.
33: Já é bem
0: fica
33: de velho.
0: Fica falando dessas coisas aí, rapaz.
33: Chega.
0: Chega. Vai tomar jeito de...
33: De homenzinho.
0: De homenzinho. Tem que ter compostura, Neuri.
33: Compostura. É isso aí, compostura.
0: Era o que tínhamos aqui nas nossas gloriosas lives, meus
33: Muito
0: queridos.
33: Muito bem. Então vamos lá para o nosso PDD de hoje, desta quarta-feira. Bora lá.

0: Pensamento do Jânio dessa quarta-feira. A força da cachaça suru.
1: Olha aí, suru.
0: É, cachaça suru. Você bota no copo e enfia na goela.
1: E dá uma ardida no...
2: rapaz.
1: E te arde o... tiramisu.
0: Eu já tenho... Olha, não importa pelo que você esteja passando na vida, não importa absolutamente nada, mas você tem que passar desodorante, pelo amor de Deus, né? Passe desodorante. Quando você for dar uma opinião sobre a minha vida, imagine que ela é o seu fiote, né? O seu cu. E veja se realmente você quer dar.
1: Tá.
0: Todo mundo sempre fala que as tatuagens são do diabo. Não são, não. As tatuagens são minhas, eu paguei por elas. Se o diabo quiser fazer uma tatuagem, ele que pague.
1: Ele que pague. É. Ele que procure o Dharma e faça as dele.
0: Já era.
1: É isso aí.
0: De 10 problemas que eu tenho, 9 são porque eu sou pobre.
2: Bah.
1: Ai, meu Deus do céu.
0: Ah, tentei suicídio uma vez. Nunca mais vou fazer isso. Qual morri, cara? Qual
2: Não, isso aí é uma coisa de matar, cara.
0: É, pelo meu Deus do céu, é uma coisa que mata.
2: Não, é pra matar mesmo.
1: Pelo amor de Deus.
2: Mas deram pra matar, né?
1: Mas deram
0: pra matar.
1: Deram meio.
2: Ai, meu Deus.
0: Cheguei no restaurante e pedi um ovo instalado. O garçom me deu um coice no saco.
2: Deu um peteleco no ovo.
0: Dica pras mulheres: e se o homem te perguntar se tu mora sozinha, porque ele quer economizar no motel, né? Meu Deus, se tem uma coisa que eu não vou sofrer nunca é desidratação.
2: Por quê?
0: No fundo do poço tem água pra cacete. Um recado pra você que não gosta de mim. Olha, eu te entendo. Eu te entendo pra caramba.
1: Bem tranquilo.
0: Hoje descobri o nome da vidente que erra tudo, cara. Né? Mas se engana, né?
2: Se engana.
1: Oi! Boa! Vem, mas você é gozadão, né?
0: Se talento é uma coisa que vem de berço, e pelo jeito eu só dormi no chão.
2: Sem nada de berço.
0: Sabe qual é o celular que só funciona em praia de nudismo?
2: É
0: o Samsung, né?
2: Samsung.
1: Ó. Ó.
2: Você é louco.
0: Tá,
2: é o meu.
0: Minha Deus, atende?
3: Tem louco.
0: Não dá pra atender.
2: Ah, não. É que, é que era, né? Só pra eu olhar a mensagem aqui.
1: Traz pão.
2: Não era.
0: Sim.
2: É porque mandaram uma foto aqui. Olha aqui, Jair Silva, quem é?
1: Oi!
2: Jackson Brandelize e o senhor Paulinho Prois.
1: A lenda, Paulinho Prois.
2: É, que dupla, rapaz.
1: Grande Paulinho Prois.
2: Estamos lá na estofaria. Estofamento.
1: Do Paulinho.
2: Do Paulinho.
1: Estufaria.
2: Abraço para todos os integrantes da mesa. Ele mandou ali, ligou para nós olhar.
1: No estufamento.
2: Abraço.
1: Do Paulinho.
2: Abraço. No último sábado recebemos aqui a ilustre visita no Fala aí do herdeiro do nosso glorioso Paulinho.
1: Maroto.
2: Teve aqui Jackson Price. Jackson Price veio aqui, participou. Programa muito legal.
0: Boa.
2: Falando da bicharada.
0: Uma constatação dessa vida. O legal é que nós viemos da porra.
2: E a gente não é porra nenhuma. Não, e o pior é que a gente vem da porra. Entra nessa vida e se pergunta: que porra é essa?
1: Que porra é essa? É verdade.
0: Que porra é essa?
1: É verdade,
0: Fim de semana, segundo as previsões, vai esfriar. Não tem jeito, vou ter que tirar o ar-condicionado do cu. Né?
1: amigo.
2: Olha, eu tenho um soque no ar que acabaram de me mandar aqui no WhatsApp.
1: Boa!
0: Não se preocupe com a perfeição. Não. Você jamais irá alcançar.
2: Nunca, never.
1: Não vai chegar nunca lá.
0: E aí, vamos lá. Uma historinha que eu tinha aqui. Fui olhar o celular da minha esposa. E acabei descobrindo que ela não sabe fazer arroz doce.
2: Ô, louco!
0: Ó, a segunda pesquisa dela aqui, ó. Como esconder o corpo do marido, veneno caseiro para marido, matando o marido de um jeito fácil.
3: Bem
0: não
3: louco.
0: Aguento mais meu marido que fazer como matar ele embaixo, como fazer arroz doce.
2: É que o resto já era meio óbvio, né? A do arroz doce que é novidade.
1: O arroz doce era o álibi.
2: E é coisa bem boa, arroz doce.
1: Mas eu não gosto.
2: Que saudade.
0: Duas horas da manhã e um
1: não
0: amigo.
1: Pode
0: meu...
1: comer arroz doce também?
2: Claro que não.
1: Por quê?
2: Porque eu não posso comer doce. Quer dizer, posso comer, mas assim. Puta que pode, pode nas quantias que eu costumava comer, eu não posso, né?
1: Não pode.
2: E eu queria era comer de balde, assim. Porra, que mas, gente, o que deu? Que estão tudo ligando hoje aí, rapaz.
0: Duas horas da manhã de uma noite de uma segunda-feira, um amigo de infância, irmão de coração, manda a seguinte mensagem. É urgente, quando der, me liga. Responda na hora, daqui um pouquinho. O que deu, mano? Quando der, me liga, é urgente. Tá, daí eu peguei e liguei. Ah, já deu, né?
1: Se a da mãe.
0: Se a da burga. E a última aqui é uma notícia. Na Bahia, um homem foi preso ao tentar roubar um banco depois de pagar R$4.000 para um mago, deixá-lo invisível. Do Satanás lá, né? De acordo com a polícia, o suspeito acreditava que um ritual de invisibilidade o tornaria indetectável por câmeras de segurança.
2: Que coisa.
0: Ele foi detido dentro da agência do Banco do Brasil. E a cada paulada ele perguntava: vocês estão me vendo? Por isso assim. E borracha nele, né?
1: Boa!
2: Nós estamos vendo, mas nós já vamos te apagar aqui, porque nós vamos passar a borracha.
1: Vamos passar a borracha. Quem é que chamou aí?
2: Quem ligou agora foi o Neuri. É o Arcaide.
1: Então, pra ver a mensagem, vê o Soque no Ar, né? Porque ele ficou.
2: Não, mas não é o do Neuri, o Soque no Ar.
1: Não é ele, mas.
2: É outra pessoa, o Soque no Ar.
1: Ele ficou magoadinho, não ficou?
2: Quem mandou aqui? Primeiro eu vou mandar o Soque no Ar. Depois eu duvido que tu vai adivinhar quem mandou esse Soque no Ar aqui. Ele disse assim: pede pro Arno aí, Soque no Arno. Qual é o nome do macaco que tem a bunda vermelha?
0: Tu baba voltando também, Neuri?
2: não era o Neuri. Ele já sabia. Foi o nosso glorioso Gauchinho Filho que mandou aqui. O Eduardo Coop.
1: O Eduardo.
2: Coop.
1: Um abraço, Eduardo.
2: Grande Eduardo. Ele mandou Eduardo. Pergunta pro Arno se o macaco tem a bunda vermelha. Se ele disser babuíno, pergunta se baba voltando também. O Arno já sabia, Eduardo. Ele tá esperto.
1: Ele tá esperto. Ele tá. O que
2: o
1: Neuri mandou, hein?
2: O Neuri não mandou nada, ele ligou só. Ligou.
1: Mas Neuri, tu não sabe que durante o programa tu atrapalha. Ele
2: mandou, ligou duas vezes e mandou kkkkkkkk. Porque era justamente a ideia dele era atrapalhar o programa. Era tirar a concentração.
1: O que o Rubinho mandou aqui?
2: Não sei, ele mandou cedo, eu não cheguei a ouvir.
1: É um vídeo isso aqui? Tá, vamos lá então. O Rubim, que...
2: O Tchururu.
1: Essa semana o Tchururu, essa semana ele tava lá em São Paulo. Deixa eu ver se é um vídeo isso aqui, um áudio. Não é. Agora sim o áudio.
3: Que fogão, macho. Chama. A chama.
1: Meu Deus.
2: O que deu no Rubim?
3: Jovem Galileu, chama.
1: Meu Deus, homem.
2: O que deu, Rubim?
1: O que aconteceu que tu tá religioso, homem? Pelo amor de Deus. 6h37. Quem é? O Fernando. O Fernando diz o seguinte, ó. Olá, tudo bem? Olha, nunca tinha reparado hoje, trânsito parado, um cachorro latindo, percebi um negócio. Porque quando o cachorro late, o furico dele estufa.
0: Que é esse cachorro que late pelos dois lados.
1: Tá, agora ele disse assim: tosse aí pra ver se estufa, Arno.
2: É louco.
1: Vê aí
0: eu
1: com o estagiário.
0: Não sou o cachorro, não.
1: O estagiário. Muito bem. Valeu, Fernando. Jackson Brandalize mandou a foto lá. Gaisá, Brandalize.
2: Junto com o
1: Paulinho Prois. Grande, Paulinho. Um abraço pra ti, Paulinho. Um abraço pra ti, Jackson. E a participação do Mike Daniel Pires. É o que nós temos.
4: Amor,
1: aqui.
4: O que você quer jantar?
5: Ah, pode ser qualquer coisa.
4: Fazer uma massa, então?
5: Ah, massa não.
4: O risoto?
5: O risoto de novo, não. A gente já comeu essa semana.
4: Fosse então nós fazer uns cachorro quente?
5: Não, muito enjoativo.
4: Arroz com feijão?
5: Não.
4: Que
5: ela
4: quer os bife, coisa, bife no disco?
5: Não.
1: Cara, ela tinha dito qualquer coisa.
2: Qualquer coisa.
1: Ou foi engano meu? Não, vou voltar.
2: Sempre que você...
1: Ela falou qualquer coisa, vamos de novo, vamos lá.
4: Amor, o que você quer de jantar?
5: Ah, pode ser qualquer coisa.
4: Fazer uma massa então?
5: Ah, massa não.
4: O risoto?
5: O risoto de novo, não. A gente já comeu essa semana.
4: Fosse então nós fazer uns cachorro quente?
5: Não, muito enjoativo.
4: Arroz com feijão?
5: Não.
4: Os bife? Bife no disco?
5: Não.
4: Polenta? Os peixe frito?
5: Não.
4: A fortalha?
5: De novo?
4: Pão com ovo?
5: Não.
4: Mondongo?
5: Não.
4: Sopa linholine?
0: Não. Meu Deus.
5: Não.
4: Feijão tropeiro?
5: Não.
4: Caninho de porco mandioca?
5: Não.
4: Barrabada?
5: Não.
4: Então o que tu acha de pegar isso aí pra jantar fora?
5: Ah, a gente tá fora, legal.
4: Sim, vamos, então vamos naquela pizzaria que eu te falei, né?
5: Ah, não, naquela pizzaria não.
1: Puta que pariu, cara.
2: Não, e outra coisa.
1: Não, daí o que o cara
2: vai fazer? Eu vou fazer aqui, hora, ó. Façam um teste em casa.
1: Tá.
2: O dia que a esposa de vocês chegar pra vocês num sábado. Sábado é o dia sempre, né, que costuma se pedir comida, né? E daí ela vai dizer assim: amor, vamos pedir alguma coisa pra comer? Daí tu vai dizer: vamos! O que tu quer comer? Ela vai dizer, não sei, o que tu acha? Hambúrguer, X ou pizza? Aí tu diz, pode ser pizza. Daí ela diz, não, vamos comer hambúrguer.
1: É assim, cara. Ai, meu Deus do céu. Vamos lá, mais uma.
2: Aquilo que tu escolher nunca vai ser o que vocês vão comer.
1: Boa noite, seu zóio estralado. Foi o Maico Daniel P. Mais
6: meu
1: uma.
6: Meu amor,
1: dele.
6: Eu não sei como é que tu aguenta mesmo assim. Nossa senhora.
1: Essa aqui é aquela do.
2: Tá doido dar uma olhada. Vai se secar, que senão vai ficar engripado.
1: Caiu no boiê.
6: Olha, se nós estamos juntos, eu já te falei, todas as noites.

0: Manda o cabeamento em casa.
1: Exatamente. Meu Deus do céu.
0: Já me assustei, é que às vezes...
1: Cristiano Rodrigues. É,
2: eu tinha ouvido inteiro ali.
1: Alerta da Defesa Civil para sexta-feira.
3: E o pessoal do grupo, eu quero transmitir um alerta da Defesa Civil, que ela ligou para mim para me colocar nos grupos, né?
1: O que que tá acelerado isso aqui, pô?
3: Para não ficar na casa agora depois do meio-dia, que tá meio perigoso por causa da chuvarada. Tá bem perigoso, então é pra se abrigar nos bar. Falaram assim pra nós, pra me avisar o pessoal do grupo pra nós ir pro bar depois de meio-dia. Pra se abrigar lá. Beleza? Que ficar na casa é perigoso, então não fique na casa. Não arrisquem.
1: Não arrisquem.
3: Beleza, pessoal? Muito obrigado, atenção de todos aí.
0: É verdade.
1: Aí ele mandou uma aqui, ó. Esquerda e direita, o povo brigando por política e eu. Eu quero
0: É, também.
1: Né?
0: E eu tenho um negócio aqui disso.
1: Não, ainda não, calma. Cristiano Rodrigues, bem-vindo à minha cidade.
4: Bem-vindo à minha cidade. Aqui, se você faz alguma coisa, o povo comenta. E se não faz, inventa. Essa é a cidade onde seu amigo pega sua atual e finge ser seu brother. Aqui o corno anda com o talarico e ainda chama de irmão. Aqui na minha cidade, a revolta das mulheres não é o chifre. É amante ser mais feia que ela. Nessa cidade, as mulheres não namoram homem que mora com a mãe, mas namora homem que mora com a esposa. Nesse lugar, os caras colocam adesivo de Jesus na moto e andam igual o Satanás.
1: O que é, Lucas, que tu ia falar?
0: Não, é que sobre previsão do tempo, eu mandei aí um alerta importante da Defesa Civil.
1: Ah, é?
0: Mandei aí.
1: Então vou fazer o seguinte, ó. 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
1: 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Olha, a gente agora há pouco falou a respeito daquele áudio ali, né? O que que vai comer? 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

0: 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Lucas Pereira, tu falava a respeito desse áudio, o que, que é?
1: Então, é que o Cristiano falou aí sobre o alerta da Defesa Civil, né? Sim. Eu também tenho esse alerta da Defesa Civil, que é importantíssimo para que as pessoas se previnam, né?
0: Vamos lá, então.
2: Oi, prima, tudo bem? Aqui tá tudo bem, só que temos uma notícia ruim de São João da Artiga, que deu para esse lado ali, que tá louco. Por causa, diz que vai dar silicone amanhã. Silicone. Eu, para mim, aquele é holoflexo do sol que vai descer para baixo. E meu daí Deus, até dispensaram as aulas, os polícias estão ficando alerta.
0: Alerta?
2: Alerta. Então vão se cuidar, até as lojas acho que vão ser fechando, não vão mais ninguém amanhã.
0: O velho do lado do pé burro, sabe? Então.
2: Fazer coisa, né? Amanhã. Deu 1 hora da madrugada. E às 9 horas depois da manhã, vai disque.
0: Vai
2: tá louco, vai disque. Gente do céu, rezar a Deus que não acontece. E por tudo vai ser, por do Rio Grande do Sul. Por do
1: como
2: norte,
1: é o negócio, né, que vem o silicone daí?
2: Tá louco, olha. E aqui em Centenário também, o cara dentista também me mandou áudio agora, dizendo que ele viu também na internet o que vai acontecer.
0: Olha aí, ó.
2: Ele viu também. O prefeito mandou e letrando tudo. As coisas, minha
0: letrando
2: Deus
0: tudo.
2: Do céu, como que já tá ficando feio, né?
1: É, vê como tá.
2: Mas então tá bom, querida. Tudo de bom, boa noite. Um abraço, um beijo e dorme com os anjos, tá?
3: Sim.
2: E
3: vai um copo de.
0: E viu? Depois de ter passado uma informação horrível dessa, alertado, criado um pânico, dorme bem com Deus. Vamos lá. Cassiane e Fernanda, bora.
1: Dorme bem com os anjos.
0: Mas vocês estão magrinhos, diz a Cassi. Estamos sim.
1: Quem falou isso?
0: A Cassi, do Adilson Borne.
1: Mas a Cassi,
0: Paulo Vilme, homem bambu. Mulher. Fala, bambu.
4: Certa vez tava o português, o japonês e o chinês num avião. Daí o avião vai cair. O japonês apertou um botão no relógio, pulou assim, abriu um paraquedas e foi. Bem que nem uma pena. O chinês, um guarda-chuva moderno, lá pulou, abriu o guarda-chuva e daí ele vira o tipo de paraquedas. O português olhou assim, tirou um vidrinho do bolso, botou na mão, passou no cabelo e pulou. Tambra lá embaixo, daí o japonês e o chinês, vão lá, o que que houve? Foram lá e tava segurando o vidrinho, pegaram o vidrinho assim, dizia paraquedas de cabelo.
5: Oi! Aproveitando o português. Vai. O português chegou em São Paulo e logo veio um ladrão, né? Foi assaltar ele. Mas o português era esperto, tava armado, pegou o revólver e deu um tiro no ladrão.
0: Pá.
5: E um cara que passava do lado gritou: português, a polícia vem aí, dá no pé! Pão. Ficou manco.
0: Meu Deus do céu.
1: Dá no pé.
0: Vamos lá, muito tem boa. Mais áudios e vídeos aqui, o Arno Costa mandou pra nós aqui.
1: O que o Arno mandou aí?
0: Vamos ver.
6: Abel, na palavra
0: Olha, pergunta.
1: Na palavra o quê?
6: Na palavra. Abel, na palavra pica-pau, o acento é onde?
7: Acento no pau.
6: Acento no pau não, cara. Acento na pica. Você é maluco, cara?
0: O cara ficou nervoso. O cara ficou nervoso, cara. Mais uma do Arno. Vamos lá.
7: Eu sou homem.
0: O cara tá ali pra fazer a coleta de sangue.
1: É.
0: Né? Pra fazer exame.
1: E tá criando coragem.
7: Eu sou homem.
5: No susto e na dor, o cara entrega, né?
1: É, entrega o outro.
0: Meu Deus do céu. Mais uma do Arno.
8: Deste lado podemos...
0: Isso aqui, ó. Essa
5: é muito boa.
0: Essa é antiga já, né?
5: É, lá do... Balneário, lá que tinha o
1: Balneário.
5: Natal.
0: Ah, vamos lá.
8: Deste lado podemos ler... Ho, ho, ho.
0: Ho, ho.
8: E de aquel lado...
0: Cara, esse áudio é muito bom, esse vídeo é muito bom. Vamos lá, mais um.
9: O cara chegou.
0: O cara chegou de mototáxi, acabou invadindo a casa do cara, o cara tá fazendo selfie de calcinha. Pô, mas daí é brabo, né, cara? Fala, Paulo Vilmes, o Homem Bambu mandou mais um áudio e vídeo aqui.
1: Homem
0: mandou,
1: Bambu.
0: Mandou um link. Mandou um link aqui. Não vai abrir.
1: Não vai?
0: Não tem jeito. Não tem jeito. Pelo tá no ar na Top Série 4, 10, faltando pras 19. Lucas
1: mandou aqui. Mais dois Paranauê aí.
3: Olha aqui, eu posso não ter beleza, eu posso não ter corpão, eu posso não ter dinheiro, eu posso não ter o carro do ano. Caraca, eu não tenho
5: porra nenhuma. Eu não tenho porra nenhuma.
3: Eu tô lascado, velho.
1: É, velho.
5: Eu não tenho porra nenhuma.
1: Nossa, que merda. A gente, quando a gente se dá conta disso, é.
0: É, rapaz, quando
5: o cara. Vou mandar uma aí que o André mandou pra.
0: Aliás, falando nisso, o André mandou. Amanhã nós temos um churrasco na casa do senhor Maico Paterno.
5: Maico Paterno.
0: Gelson Silva, Arno Costa, Lucas Pereira.
1: Teremos um convescote.
0: Né? Saindo.
1: Convescote.
0: Saindo daqui às 19, direto já lá na área de festa. E junto com a gurizadinha do jornalismo ali, o Arthur.
1: Já avisamos os vizinhos que.
0: Arthur Moura, Lucas
1: Nunes. Haverá Nondra, perturbação.
0: E o meu filho Marvin também.
1: Marvin depois também vai estar por lá.
0: Vamos lá, um abraço pro Maico Paterno. Vamos lá, mais uma do Xaxéu Pereira.
9: Posição vai até às 6 da tarde, viu, Luísa? É, o horário de pico mesmo vai ser. Posição vai até às 6 da tarde, viu, Luísa? O horário de pico mesmo vai ser por volta das 2 horas da.
10: Confirma que o Planalto deve desistir de zerar o ICMS do diesel e do gás de cozinha. O assunto foi discutido.
11: As pessoas acabam vivendo verdadeiro aperto nos horários de pico, falta de linha, enfim, realmente é muito complicado.
12: A gente já vê essas imagens, a gente está mostrando bastante essas imagens, então se você está aí tem que ingerir bastante bebida alcoólica, beber bastante álcool, perdão, né? A gente lembra que a máxima hoje chega.
13: É isso, Luísa, bom dia para você, para o Ricardinho, para todo mundo que está com a gente neste domingo aqui na Globo News,
14: E aí eles levaram esse anel para consertar na joalheria, mas não deu tempo de pegar de volta. E a Alana tinha pedido para ser igualzinho, não muda o formato, eu quero ele porque eu me apaixonei por aquele anel. E foi aí...
15: Um local onde ele estava ficando escondido e também prender outras duas pessoas. Esses dois homens...
16: A edição do SBT Brasil começa com a notícia de que a polícia de Goiás trocou tiros, agora há pouco, com Lázaro Ramos, suspeito de praticar assassinatos em série no entorno do Distrito
0: Federal. Lázaro Ramos.
17: Eu sou apaixonada pelo Biafra.
18: Coca, Viagra.
19: Pelo menos 5 pessoas morreram nesse ataque. Outras 10 perderam a vida. 35 ficaram feridas.
0: Boa! Notícias.
5: Coloca
0: muito boas.
5: Do Andrei aí que eu mandei.
0: Do Andrei?
5: É.
0: É, o do Andrei é o pós que tu mandou aqui. Vamos ver. Não, você já foi.
5: Não.
0: É, não é esse do Andrei. O do Andrei é esse aqui.
20: Manda pizza família, sabor... Cala a boca, show!
0: Isso aqui a gente já colocou no ar, mano.
20: Pizza família, sabor... Manda pizza família, sabor... Cala a boca, show!
5: Mandei outra aí,
20: dá. Pô, foi mal, meu cachorro tá numa briga aqui, que Deus olhe.
5: Meu Deus do céu.
20: Tem um outro cachorro do vizinho aqui que quer pegar ela. Cala a boca! Não sei se dá pra entender o áudio, hein? Matou uma gritaria. Cala a boca,
5: Bag!
20: Bem louco.
5: Meu Deus. Foi mais uma, Léo. O cara tá no elevador no telefone. Ó.
0: Ah.
5: Aí tem vários caras, tem 4 caras ao redor dele dentro do elevador. Olha o áudio.
0: Tá.
21: Amor, eu vou ter que desligar. O seu marido está aqui no mesmo elevador.
0: Pariu.
1: Ai, ai, ai, ai, ai.
0: Não, e ele falou e ficou quieto, ficou sério ali, cara. Paulo Vilmes, o Homem Bambu, o que tu mandou, Homem Bambu? Não vai, não entra.
1: Não vai, Homem Bambu.
0: Não entrou. O Lucas disse que não entrou. Vai.
1: Eu trouxe aqui um conteúdo que é o seguinte.
0: Conteúdo. Qual é o conteúdo?
1: Presta atenção. Vocês que são profundos conhecedores da língua portuguesa. Palavras da língua portuguesa que parecem nomes de doença.
0: Opa.
1: Mas não são.
0: Não são.
5: Cibalena.
0: Cibalena é remédio, cara.
1: Ó, mesóclise.
0: Mesóclise.
1: João foi diagnosticado com mesóclise na coluna.
5: Desgnosticado.
1: Paroxítona. Aqui, ó. Saiu o resultado do meu hemograma. Tô com excesso de paroxítona.
5: Meu Deus.
1: Anacoluto.
0: Meu Deus.
1: Sabe o que? Lembra de anacoluto? Anacoluto. É uma figura de linguagem, se não me engano, da língua.
5: Anacoluto.
1: Comi algo que não me fez bem. Atacou meu anacoluto.
0: Anacoluto.
1: Zeugma. Doutor, acordei com uma dor estranha. Acho que tô com zeugma.
5: Meu Deus. Comi ovo e me atacou o fígado. Ainda bem que eu não comi fígado.
1: Atacava o catacrese.
0: Catacrese.
1: Não posso treinar hoje porque peguei uma catacrese no pé.
0: Olha aí.
1: Silepse.
0: Silepse.
1: Fiquem longe de mim. Dizem que silepse é contagiosa. Onde é que tá? Metonímia.
0: Metonímia.
1: Comecei com um resfriado. Agora o médico disse que já evoluiu para uma metonímia crônica. São algumas palavrinhas. Metonímia. Metonímia acho que também é figura de lingragem.
0: Meu Deus, isso, mas tá difícil, hein?
1: Tá difícil hoje. Tô com um problema no meu adjunto.
0: Problema.
1: Meu adjunto adverbial aí tá meio problemático. E gerúndio. Gerúndio parece nome de velho, né? Naquela casa moravam três irmãos: Genival, Genésio e Gerúndio.
0: Gerúndio.
1: Ai, ai, ai. Eu tive. Onde é que tá a outra aqui? Aqui, aqui. Eu queria botar o nome da minha filha de Doravante. E eu não fui trabalhar hoje porque eu tô com problema de olerite.
0: Olerite, bah, olerite.
1: Era isso aí que tinha agora.
0: Muito bem.
5: Os pais levam o filho de 8 anos e a irmãzinha de 7 para a igreja. Eles sentam na primeira fila para que o menino possa apreciar bem a missa. Mas os piados de 8 anos não costumam gostar muito da igreja, né? Principalmente
1: louco.
5: Esse. Ele adormece já no meio do sermão. O padre nota e decide dar um susto no piá.
1: Louco.
5: Ele faz uma pergunta direta pro moleque. E você, meu menino, digo que quem foi que criou o céu e a terra? A irmã atrás dele tira o broche, né, que tem um alfinete na bunda do piá, que acorda. Meu Deus, diz ele. Muito bem, meu filho, diz o padre. O pessoal que está por perto aplaude o menino, mas daí a pouco ele volta a dormir. O padre vê que precisa acordá-lo mais uma vez e pergunta: me responda agora, quem foi o filho de Maria e José? A menina volta a dar um alfinetado na bunda do piá e diz: Jesus!
0: Jesus!
1: Bah.
5: O padre percebe o que aconteceu, mas não pode fazer nada, né? O povo presta ainda mais atenção no rapazinho e a resposta está correta. Dessa vez o menino fica acordado, prestando atenção na irmã, e novamente o padre pergunta: ó, última pergunta. O que disse Eva para Adão quando eles foram expulsos do paraíso após a primeira noite
1: é
5: junto?
1: Louco.
5: Ó, se tu enfiar esse negócio na minha bunda de novo, eu te arrebento.
1: Vai dar, mano.
0: Muito bem, valeu Arno Costa. Valeu Lucas Pereira.
1: Obrigado.
0: Até amanhã, um abraço para todo mundo.
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2: Sete e 58. 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

0: 8 e 17.
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0: 8:34.
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0: 8h59.
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4: Olá, boa noite.
5: Boa noite para você que nos acompanha em todo o país.
4: Quarta-feira, 19 de agosto de 2026.
5: Vamos aos destaques do dia.
4: Segurança pública.
5: Operação recupera mais de 6 mil celulares em 10 dias.
4: Mobilização nacional é voltada à recuperação de aparelhos roubados ou furtados.
5: E também ao enfrentamento da cadeia de receptação e comercialização ilegal. Luciana Colares de Holanda.
6: Qualquer pessoa, antes de adquirir um celular usado, deve verificar por meio de aplicativo ou do portal Celular Seguro se o aparelho possui alguma restrição.
4: Participação das mulheres no mercado de trabalho.
5: Empresas com mais de 100 empregados devem atualizar os dados salariais e de diversidade. Luana Kari.
7: A partir desses dados é gerado o relatório de transparência salarial e as empresas recebem orientações sobre como diminuir as desigualdades.
4: Preparação para o Enem.
5: Aplicativo ajuda estudantes a reforçar os estudos para as provas. Jéssica Gonçalves.
8: O aplicativo oferece trilhas de estudo e simulados completos com questões de provas anteriores. A ferramenta ainda permite fazer a transcrição e a correção automatizada de redações.
4: Hoje, na apresentação da Voz do Brasil, eu, Mariana Jundmann e Luciano Seixas.
5: E acompanhe a gente ao vivo. Acesse radiogov.ebc.com.br ou canal Gov na sua TV aberta.
4: Em Iperó, no interior de São Paulo, o Centro Industrial Nuclear de Aramar reúne parte das atividades do Programa Nuclear da Marinha.
5: O programa avança para a etapa de montagem do reator destinado ao futuro submarino brasileiro com propulsão nuclear.
4: Vamos saber mais sobre as atividades com Pablo Mundim.